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0: 9:14.
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1: 9:20. 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
2: 9:26. 9:27.

0: 9h40.
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2: 9:48.

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2: 9:56.

0: 10 horas.
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0: 10h22.
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0: 10h40. 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
1: 10h47.
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0: 11:30. 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

0: Meia-noite 2. 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

0: 1:16.
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3: 1:59.

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0: 2:14.
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3: 2:31.

0: FM 2:53.
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5: 3 horas.
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1: 3 e 9.
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3: 3:12.

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0: 5h22.
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0: 5h41. 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
6: 5:47.

0: 6:01.
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3: 6 e 7.

0: 6:23.
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0: 6h41. 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
2: 7:19.
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0: 7h22. 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
2: 7h32.

0: 7h33. Bom dia, ouvintes da Timburi FM. Estamos entrando no ar com mais uma edição do seu informativo Timburi FM. Edição de hoje, dia 2 de julho de 2026. Vamos hoje trazer informações sobre a meteorologia, o mercado agrícola. Vamos estar falando aí os preços dos principais produtos da nossa região. Vamos também trazer informações sobre a polícia, os principais boletins de ocorrência, notícias da Copa, notícias do Brasil, do Paraná e do mundo. Vamos trazer ainda muita informação para você sobre tudo o que acontece na nossa região. Vamos lá, estamos entrando no ar com mais uma edição do seu informativo Timburi FM. Edição de hoje, apresentação minha, Aloysio Simone, Marli Borges Simone e as imagens geradas pela Marli Borges. Vamos começando falando da previsão do tempo. Previsão do tempo de hoje até o dia 13, aliás, até o dia 10 de julho, não tem chuva. Dia 11, no sábado, sim, aí tem uma possibilidade de chover 20 milímetros no sábado. Para amanhã, sexta-feira, 15 graus a mínima, 26 a máxima. Sabadão, 15 graus, temperatura mínima, máxima não passa dos 22. Domingo, dia 5, 12 graus, temperatura mínima, 24 a temperatura máxima. Segunda-feira, dia 6, 12 graus, temperatura mínima, 25 graus, temperatura máxima. Terça-feira, dia 7, de 14 graus, temperatura mínima, 26 a máxima. Quarta-feira, dia 8, 10 a mínima, 24 a máxima. Quinta-feira, 11 graus, temperatura mínima, 25 a máxima. Sexta-feira, dia 10, 15 graus, temperatura mínima, 25 graus, temperatura máxima. Sabadão, não tem previsão de chuvas. E sabadão tem sim previsão de chuva, perdão, com 20 milímetros, 17 a mínima, 23 a máxima. No momento, temperatura de 16 graus, o vento sopra tranquilo a 3 nós, cerca de 5 km por hora. Ele vem do sudoeste, 230 graus, 10 quilômetros é a visibilidade. E o céu está, céu de brigadeiro, cavoque, 1021 hectopascal é a pressão, 88% é a umidade relativa do ar. A soja ontem no mercado agrícola aqui do Brasil, segundo o Deral Cima, o Sistema de Informações do Mercado Agrícola da Secretaria de Agricultura do Paraná, permaneceu a R$ 113. O milho amarelo tipo 1, saca de 60 quilos, R$ 51. O trigo, pH 76, ficou em R$ 70. O café beneficiado tipo 6, bebida dura, saca de 60 quilos, Apucarana, Jacarezinho, Londrina e Maringá, R$ 1.450. Cornélio Procópio, R$ 1.305. A cotação das principais moedas que circulam no Brasil: o dólar fechou em alta de 3 centavos a 5,21. O euro fechou em alta de 3 centavos a 5,93. E a libra esterlina fechou em alta de 7 centavos a 6,94. Na Bolsa de Chicago, fechamento de ontem, a soja subiu 0,44% a 11,49 dólares, o que daria R$ 131,97 na cotação de ontem, ou seja, uma alta de R$ 1,83. O milho amarelo tipo 1 ontem subiu 1,14%, cotado a US$ 4,42 o bushel de 27 quilos, o que daria R$ 50,76, uma alta de R$ 1,05. O trigo pH 76 subiu ontem um pouquinho mais, 2,04%, cotado a 6 dólares o bushel de 27 quilos, o que daria R$ 68,91. A cotação do boi em pé, preço por arroba de 15 quilos, R$ 342,00 em Cornélio Procópio, Jacarezinho R$ 347,00. A vaca em pé, Cornélio Procópio R$ 310,00, Jacarezinho R$ 320,00. O suíno em pé, preço por quilo vivo, R$ 5,30 em Cornélio Procópio, Jacarezinho R$ 5,32. Os bezerros, segundo Scott Consultoria, o bezerro Nelore macho, ontem fechou a desmama a R$ 2.995. O bezerro Nelore de um ano fechou a R$ 3.545. O garrote Nelore R$ 4.089. Boi magro Nelore R$ 4.670. O bezerro mestiço macho, a desmama fechou ontem R$ 2.546, mestiço de um ano R$ 2.897, e o bezerro mestiço de um ano R$ 3.474, e o boi magro mestiço R$ 3.982. Essas foram as principais cotações de ontem.
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0: Vamos agora às notas da polícia. 7h39, bom dia, Marli Borges.
2: Bom dia, Luiz, bom dia a todos os nossos ouvintes, também todos os nossos amigos das redes sociais. Vamos então ao boletim das ocorrências do 18º Batalhão da Polícia Militar. O resumo das ocorrências atendidas aí do dia 1 para o dia 2 de julho de 2026. São 7h40, nós vamos para o intervalo comercial e voltando a gente já faz então o boletim das ocorrências da polícia.

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1: 7:41.
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0: 7 horas 45 minutos, Marli Borges.
1: Vamos lá, Luiz, ao boletim então das ocorrências, né, do 18º Batalhão. Às 11 horas e 50 minutos, no distrito Terra Nova, a equipe policial militar foi acionada para atender uma situação de ameaça contra a mulher, onde o masculino estaria em posse de uma faca em sua cintura e estaria em frente à residência, a mãe de sua ex-companheira ameaçando de morte. No local, em contato com a vítima, de 25 anos, relatou que por volta das 6h30 saiu com seus 3 filhos da residência que convivia com seu convivente e foi para a residência de sua genitora, pois queria se separar, não aguentar mais tantas brigas e que já teria sido agredida por ele em datas anteriores. Relata que seu ex-convivente compareceu até a residência de sua genitora de posse de uma faca na cintura e ameaçando de morte. Que o autor chegou a sacar a faca, mas acredita que ele só não esfaqueou por estar com a filha de 4 anos no colo. Diante dos fatos, a equipe policial militar foi até a residência do casal e visualizou o masculino de 29 anos pulando o muro para empreender fuga. Porém, foi abordado pela equipe da Polícia Militar. Durante revista pessoal, nada de ilícito foi localizado. Foi dado voz de prisão e encaminhado para a Delegacia de Polícia Civil. Tráfico de drogas e associação ao tráfico, corrupção de menor, abordagem de suspeito e posse irregular de munição em Bandeirantes. Nas 18 horas, na rua Taizo Okada, a equipe policial militar em patrulhamento recebeu denúncias de que, na rua Taizo Okada, junto às margens do pasto do Conjunto Bela Vista, um grupo de indivíduos estaria reunido realizando o fracionamento e comercialização de drogas. Diante das informações e das diversas denúncias, a equipe policial militar realizou acompanhamento da área e constatou a existência de uma associação criminosa com nítida divisão de tarefas e estrutura organizada, operando da seguinte forma: olheiros permaneciam estrategicamente dispostos em cada esquina para alertar o grupo sobre a aproximação da viatura policial. Gerência operacional e financeira, responsáveis por ficar na esquina carregado de recolher o dinheiro dos usuários e entregar os entorpecentes vendidos. Diante das observações, a equipe policial militar realizou patrulhamento no local, onde visualizou 4 masculinos nas esquinas, que foi dado voz de abordagem em seguida. E em revista pessoal, nada de ilícito foi localizado. Porém, ao realizar a varredura no local onde estavam, localizou um invólucro plástico contendo substâncias análogas à maconha, 14 gramas, um frasco de cor vermelha avermelhada exalando odor forte de substâncias entorpecentes, contendo em seu interior embalagens vazias, comumente utilizadas para fracionamento e acondicionamento de drogas. Em buscas no pasto foi localizado uma balança de precisão, um pote de vidro grande, uma cápsula de munição deflagrada calibre 38 e mais embalagens plásticas destinadas ao preparo de entorpecentes. Indagados, todos negaram a participação e não reconheceram os objetos apreendidos, sendo dado voz de prisão aos envolvidos e encaminhados para a Delegacia de Polícia Civil. Cumprimento de mandado de prisão em Açaí, na rua Carlos, a equipe policial militar em patrulhamento visualizou um veículo Fiat Uno transitando pela via pública e o condutor, ao perceber a presença da viatura, acelerou o veículo. Diante da suspeita, foi dado voz de abordagem. Em consulta no sistema, foi constatado que o condutor possui diversas passagens por tráfico de drogas e roubo e que possui um mandado de prisão em seu desfavor expedido pelo Tribunal de Justiça do Paraná de Cambé. Diante dos fatos, foi cientificado e preso, sendo encaminhado para a penitenciária. Cabe ressaltar que o condutor não possui CNH e que o veículo foi removido ao pátio da Polícia Militar para os procedimentos cabíveis. Lesão corporal em Andirá, às 2 horas e 42 minutos do dia 2, na rua Maria Aparecida Campos Chedide Simão, a equipe policial militar foi acionada para atender uma situação de lesão corporal e no local, em contato com a vítima, um masculino de 40 anos, relatou ter sido agredido na região da cabeça por outro indivíduo. Indagado, não quis prestar maiores informações, sobre a motivação e sobre o autor. A equipe do SAMU esteve no local e encaminhou a vítima para o atendimento hospitalar. A vítima foi orientada sobre o prazo de representação contra o autor e confeccionado boletim de ocorrência. 7:55, nós tivemos também em Andirá outra apreensão pela Polícia Civil, que fez uma apreensão de um indivíduo, através da Polícia Civil do Paraná, por intermédio da Delegacia de Andirá, cumprimento de um mandado de prisão preventiva, expedido em desfavor de um indivíduo investigado por crimes no âmbito da Lei Maria da Penha. A investigação teve início após o suspeito tentar agredir sua ex-companheira, que está grávida, além de ter ameaçado de morte tanto ela quanto a cunhada. Os fatos ocorreram no dia 19/6/2026, na cidade de Barra do Jacaré. Na data do ocorrido, a Polícia Militar foi acionada, mas o indivíduo, que se evadiu antes da chegada da equipe e rompeu sua tornozeleira eletrônica, em seguida o suspeito passou a enviar vídeos às vítimas com novas ameaças de morte, exibindo o equipamento de monitoramento rompido e afirmando que atentaria, inclusive, contra os policiais que tentassem prendê-lo. Diante dos fatos, a autoridade policial representou pela prisão preventiva do suspeito, medida que foi deferida pelo juiz competente. A equipe policial iniciou as diligências e logrou localizar o investigado nesta data, cumprindo o mandado de prisão na cidade de Andirá. O moço aí disse que ninguém ia prendê-lo, inclusive os policiais. Eu acho que o doutor Denner está provando ao contrário aí na nossa cidade, né?
0: A situação dele complicou, né? Porque ainda quando faz essas ameaças, entra mais agravante na vida dele.
1: E rompeu a tornozeleira eletrônica, né? Que ele já estava aí com probleminha, e aí piorou a situação dele, né? Aloysio, outra informação que eu tenho também, em Ourinhos, o prefeito de Ourinhos foi afastado. Mas ele já vem ao longo do tempo aí, de certa forma, aí ele arrumou uma inimizade tão grande assim, e junto com a política, que acabou aí, não sei se é verídico ou não, mas envolvendo o pai, envolvendo o irmão, todos estão sendo investigados, inclusive o pai dele essa semana teve a casa aí também, e a princípio, quando ele se elegeu, era tido como uma família aí, né, tradicional, normal. Eu não sei se realmente agora será sempre investigado e chegará aí a um consenso, né? Mas desde que ele entrou para a política, o negócio para ele complicou, sabe?
0: Olha, ele tem um agravante contra ele, que ele foi igual o Bolsonaro, cortou todo o recurso da imprensa. As emissoras lá recebiam verbas gordas, os jornais, os sites, e ele cortou tudo. Isso aí também pesa, né? Porque denúncia, quando vem nesse lado aí, é porque às vezes estão somente bravos. Só que parece que a justiça encontrou um contrato que ele fez de prestação de serviço que não teve concorrência. Aí é complicado.
1: Ele foi
0: e é grande, 40 milhões.
1: Então, ele foi afastado e a justiça determinou o afastamento cautelar do prefeito de Ourinhos, Guilherme Andrei Gonçalves da Silva, pelo prazo inicial de 90 dias, podendo a medida ser prorrogada por igual período. A decisão assinada pela juíza Alessandra Mendes Spalding atende um pedido do Ministério Público do Estado de São Paulo e uma ação de improbidade administrativa. Também são réus no processo o ex-prefeito Lucas Pocay Alves da Silva e o Instituto de Gestão Educacional e Valorização do Ensino. Segundo a ação, são investigados supostas irregularidades na gestão da educação infantil, incluindo celebração do termo de colaboração 15/2024 sem chamamento público. A parceria, que chegou ao valor de 42 milhões após adiantamentos, é apontada pela justiça como possível terceirização irregular de atividades fim da educação infantil. em desacordo com a exigência de curso público, perdão, de concurso público, na decisão, além do afastamento, a justiça determinou que o município apresente em até 90 dias um plano de transição para a educação infantil, preserve toda a documentação relacionada ao contrato e se abstenha de firmar novos contratos para funções pedagógicas nessa área. Durante o período do afastamento, o vice-prefeito assumirá a chefia do Executivo Municipal. A Prefeitura de Ourinhos informou que foi procurada para comentar a decisão e o espaço permanece aberto para manifestação oficial. Então, temos aí uma situação. E ontem também nós tivemos em Ourinhos outra situação, que foi o helicóptero que foi interceptado pela Polícia Militar, próximo a Salto Grande, em São Paulo. E o helicóptero foi acompanhado pelo Águia, um bom trecho, né, Aloysio?
0: Sim.
1: Em Ourinhos, ele foi obrigado aí a fazer um pouso forçado. E dentro do...
0: Ah, se não pousasse, você viu que estava apontado para ele?
1: Sim.
0: Uma .50, ele voando com o helicóptero, o outro maior, mais rápido, o dele com motorzinho de 300 HP, e o Águia com duas turbinas Pratt & Whitney. Então, não tinha como ele não pousar, né?
1: E o helicóptero estava cheio de drogas, né?
0: É isso aí. Vamos embora?
1: Vamos embora. A gente traz todas as informações para vocês no Timburi Notícia ao meio-dia.
0: Além das drogas, eles tinham fuzis de alto poder destrutivo, o HK, usado em guerra e que pode, inclusive, furar um blindado desses que entrega dinheiro aí. Tá aí.
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7: 7h58.
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1: Muito bom dia a todos os nossos ouvintes. Está no ar mais um programa Palavra de Vida da Igreja Metodista. Pastor Paulo com você para compartilhar a Palavra de Deus. Hoje, quinta-feira, às 15 horas, nós temos a nossa tarde da bênção com o culto de Santa Ceia, né? E domingo pela manhã nós temos a nossa escola bíblica dominical, nós que estamos estudando as armas espirituais, né? João 10,10 diz que o inimigo, o ladrão, vem para matar, roubar e destruir. Jesus veio para

da vida e vida em abundância. Enquanto estivermos aqui, teremos que batalhar para obter e ter e desfrutar da vida abundante. Para isso, o Senhor providenciou armas espirituais, e nós estamos estudando elas no domingo pela manhã às 9 horas. A arma espiritual, a oração é maravilhosa, é uma arma espiritual, tanto de defesa espiritual como de ataque no sentido de libertação. O louvor, a adoração é uma arma espiritual fantástica, tremenda. O exercício da fé é você crer no Senhor Jesus, saber que Ele é aquele que faz milagre, opera maravilhas, abre portas, aquele que pode fazer, realizar o impossível, o exercício da fé. O exercício do perdão, outra arma espiritual grandiosa que gera cura, cura da alma, cura do coração, é o exercício do perdão. Outra arma espiritual muito importante para nós usarmos é a armadura de Deus, o capacete da salvação, a couraça da justiça, nos cingir com a verdade, calçar os nossos pés com o evangelho da paz, o escudo da fé e a espada do Espírito Santo. Outra arma espiritual muito importante de nós usarmos para vencer as batalhas, as lutas que enfrentamos, é o jejum. É, Jesus vai dizer para os discípulos, quando trouxeram o pai trouxe o filho endemoniado, né, na presença de Jesus, E os discípulos não conseguiram expulsar aquele demônio. E aí Jesus falou, essa casta de demônio só vai expelir com jejum e oração. Então o jejum é uma arma espiritual maravilhosa. Como fazer um jejum? É você estabelecer um período de abster-se de alguma alimentação. Tem o jejum de Daniel, que foi o jejum de carnes, né? Tem pessoas que fazem jejum de doce, faz jejum de algum alimento, e nesse período você está em oração, buscando a face do Senhor. Quero reforçar o nosso convite para o culto de domingo às 19 horas, o nosso culto de Santa Ceia. É, você é o nosso convidado, estar conosco, ceiar conosco, né? E queremos também a interação de sua conosco. É, manda um zap para nós no 43-3538-2263. Você pode mandar enviar o seu pedido de oração, você pode enviar também para nós pedido de louvores, a gente programa aqui, e você pode também participar do sorteio deste Novo Testamento, Salmos e Provérbios, que nós recebemos dos Gideões, de uma edição comemorativa, 200 milhões já distribuídos deste Novo Testamento. Que agradecer ao irmão Fernando, que cedeu, que deu de presente para a gente poder sortear. E para você participar do sorteio é simples, é responder para nós aqui quantas vezes Gideão foi banhar no Jordão para ser curado da lepra. Quantas vezes ele teve que fazer isso? Já temos pessoas participando do sorteio, queremos a sua participação também. Manda um zap para nós no 43-3538-2263 e esteja participando. Você pode dizer assim, mas eu já tenho uma palavra de Deus, eu já tenho uma Bíblia, eu já tenho um Novo Testamento, mas entra no sorteio desse, quem sabe você vai ganhar, tem alguém que você vai presentear. Eu insisto num princípio que Deus estabeleceu para nós. Eu e você fomos chamados a serem transferidores de bênção. O que é ser transferidor de bênção? Transferidor de bênção é a gente ser tão abençoado por Deus que a gente pode abençoar a outros. É isto mesmo. É, você ganha coisas de muitas pessoas que você já tem na sua casa. E eu quero que sempre que alguém oferecer alguma coisa para você, não recuse de receber. Né? Mesmo que não te sirva. Ah, estou te dando esse sapato. Que número que é? É tal número. Ah, eu não é o meu número. Receba. Você vai ser transferidor de bênção. Sabe por quê? Deus vai colocar no teu caminho uma pessoa que vai servir aquele sapato. É, eu recebi um par de meia social de presente e Deus tocou no meu coração. Dê esse par de meia social de presente para uma pessoa. A pessoa ficou tão feliz porque Deus mandou. Nós somos transferidores de bênção. Nós vamos ouvir um louvor agora. Quero oferecer este louvor para os nossos ouvintes que estão constantemente, estão assíduos aqui no nosso programa. É a família do irmão Nabor, da irmã Shirley, a irmã Aurora.
Irmã Aurora, muito obrigado por a irmã estar no momento da nossa oração, estar orando conosco. Nós temos um grupo muito grandioso de pessoas que estão orando quando a gente está orando aqui. E a irmã Aurora, ela está acompanhando o programa, não perde o programa. Nem o irmão Namor, nem a irmã Chile não perde o programa. Quero oferecer esse louvor que tem a ver com a nossa prática aqui no nosso programa de orar pelas pessoas. E cremos que Deus está respondendo a nossa oração. O poder da oração com a Alda Célia.

Nós cremos no poder da oração, porque Deus responde às nossas orações. Segundo a Bíblia, a oração deve ser feita a Deus, em nome de Jesus. O que é oração? É aquilo que nós necessitamos, está no nosso coração, na nossa alma, e nós apresentamos a Deus, conversamos com Ele. Deus condena a vã repetição. É orações formais que você fica repetindo, repetindo, repetindo a mesma coisa. A sua mente pode estar pensando até em outros assuntos, mas o seu coração não está naquilo que você está falando com Deus. Jesus condena a vã repetição. Nem considera a vã repetição como uma oração. A oração requer o sentimento, a emoção, o coração envolvido naquilo que você está apresentando para Ele. A oração é dividida em duas partes. Falar com Deus e agir. Tem pessoas que falam bastante com Deus. E Deus fala, meu filho, você vai precisar fazer a sua parte. É a ação. Sempre que você orar, pergunte a Deus, qual é a minha parte da ação nesse pedido que eu estou fazendo? Eu sempre dou o exemplo da pessoa que ora pedindo por uma porta de emprego. É isso mesmo, Deus abre porta de emprego. Mas você entregou o seu currículo? Você bateu em alguma empresa perguntando se tem vaga para trabalho? Essa é a parte da ação. É o jovem que ora para poder passar no vestibular, ora pedindo, Deus, me ajuda a passar no vestibular. Você falou com Deus. A ação, você estudou? É isto, você estudou para que na hora que for fazer a prova do vestibular, o Espírito Santo traga entendimento? Tudo que pedimos a Deus em oração. Tem a parte que envolve só a ação de Deus. Só Deus para tirar lá naquela pilha de currículo, o seu currículo, para você que está pedindo, precisando da porta de emprego. Só o Senhor para gerar que aquela sua nota do vestibular passe naquele grupo de tão grande de candidatos. Sempre que orarmos, devemos perguntar para Deus, Deus, qual é a minha parte da ação para o milagre acontecer? Algumas vezes, a minha parte, a sua parte para o milagre acontecer, é a fé. Você crer que Deus pode agir, interagir, operar para que o milagre aconteça. Algumas vezes, nós entramos na oração para que aquilo aconteça através da nossa fé. Lembrando o que é fé. Eu vou ler aqui Hebreus 11:1. A fé é a certeza, convicção das coisas que nós esperamos, de fatos que nós não estamos vendo. A fé é a certeza das coisas que esperamos, de fatos que nós não estamos vendo. Nós somos chamados a ter essa fé. Ter esta fé que crê naquilo que vai acontecer, sem estarmos vendo o que está acontecendo. Só podemos agradar a Deus, o coração de Deus, através da fé. Vou ler novamente para você. Ora, a fé é a certeza de coisas que se esperam e convicção de fatos que não se veem. Isto mesmo, nós somos chamados a um exercício de fé, crer no poder de Deus. Quando nós oramos, precisamos crer que Deus está respondendo a nossa oração. Lá em Mateus 21, versículo 22, vai dizer assim, tudo o que pedirmos em oração, crendo, Deus responde. Ah, que o teu coração possa gravar essa mensagem nesta manhã, que tudo o que você pedir em oração, crendo, Deus vai responder. É o exercício da fé. É interessante que Jesus não pôde realizar alguns milagres, principalmente na cidade onde ele nasceu, porque as pessoas não acreditavam que Jesus pudesse fazer um milagre. E Jesus pode interagir. Jesus pode e tem poder para fazer o milagre que você está precisando. E eu quero convidar você a crer nele nesta manhã. Desejar isso. Como é que eu acrescento a minha fé, pastor? Como é que eu faço a minha fé crescer, pastor? Está na palavra, Romanos 10, 17.
A fé vem pelo ouvir, o ouvir a palavra de Deus. Se alimente da palavra de Deus, ouça a palavra de Deus, leia a palavra de Deus. E aí a gente tem uma crendice. Minha mãe sempre comentava isso comigo, uma crendice popular criada pelo inimigo, uma crendice popular criada por Satanás, uma crendice popular criada pelos demônios, uma crendice popular criada pelo diabo, a crendice popular que diz assim, se você ler muito a Bíblia, vai ficar louco. É uma crendice popular demoníaca. A minha mãe falava isso, porque eu pegava a Bíblia e começava a ler, ela falava assim, Paulo, não lê muito isso aí não, que você vai ficar louco com isso. Isso é uma crendice popular dirigida pelo reino das trevas. E porque a ignorância da palavra. Não seja um ignorante da palavra. Tem uma igreja na Bíblia, do Antigo Testamento, do Novo também, a igreja de Bereia. A igreja de Bereia. Tudo que falavam para este povo, desta igreja, sabe o que esse povo da igreja fazia? Ia consultar as escrituras. Vamos ver se o que ele está falando aí condiz com as escrituras. Vamos ver se o ensinamento desse profeta, desse pastor, desse missionário, desse bispo, vamos ver se condiz com as escrituras. Se o povo de Deus, se o povo de Andirá, se o povo do Paraná, se o povo brasileiro lesse as escrituras, interpretasse, meditasse nas escrituras, conversasse sobre as escrituras, não seríamos enganados, não seríamos ludibriados, não seríamos conduzidos às falsidades religiosas, intencionais, que só pensam em recursos financeiros. Mas vamos falar realmente daquilo que é importante agora. Exercite a sua fé, creia e ore. Deixe Deus realizar um milagre que você está precisando e necessitando. Lembre-se sempre, oração é uma palavra com duas atitudes. A atitude de orar, falar com Deus, ir para Deus. É interessante, né? Me vem assim a memória, tenho certeza que é trazido pelo Espírito Santo. Davi era um exímio guerreiro. Davi é um homem de guerra, era guerreiro, certo? Mas antes de ir para as guerras, Davi consultava Deus. Devo ir para esta guerra, Senhor? O Senhor vai estar comigo nesta guerra? E Deus respondia, vai Davi, eu vou estar com você. E ele ia, ele era um guerreiro. A natureza dele era de guerreiro, né? Ele conquistou o reino dele através das guerras, ele enriqueceu, mas ele não ia para a guerra sem perguntar para Deus. Que eu e você, no dia de hoje, no dia de amanhã e sempre, vamos desenvolver esse hábito. Vamos perguntar para Deus, Deus, Senhor está, vamos fazer isso, vamos desenvolver esse relacionamento, oração, falar com Deus e ação. Algumas pessoas não recebem o milagre, porque fica conversando com Deus e Deus está dizendo, meu filho, você vai ter que fazer essa parte, eu não posso fazer por você. É o povo na beira do Mar Vermelho e parou, porque atrás vinha o exército de Faraó, frente ao mar, parou ali e Deus e Moisés vai consultar a Deus e Deus fala, mas por que você parou? Anda, pode andar. E quando o povo, o mar não se abriu antes que eles começassem a andar, o mar se abriu com eles andando. Eu fiquei imaginando, né? Vai entrando na água, o pé está molhando, será que até onde que nós vamos entrar nesse mar? Mas aí a hora que eles tomam ação de andar, o mar começa a se abrir. Isto é fé de atitude. Talvez para o seu milagre no dia de hoje, há necessidade de uma fé com atitude. Deus responde as nossas orações. Nós vamos ouvir essa canção. Eu quero oferecer essa canção para todos os nossos ouvintes. Deus responde às orações. Etiane Pires.

0: Vamos orar pelos pedidos que temos aqui. Vamos orar, né, irmã Áurea? É hora de nós apresentarmos os pedidos que nós temos recebidos aqui. Senhor nosso Deus, maravilhoso Pai, muito obrigado, porque o Senhor ouve as nossas orações e responde as nossas orações. Orações que nós fazemos, que o Senhor responde o sim. Tem o sim do Senhor. E de pronto a bênção acontece na vida dos nossos irmãos. Orações que têm o não do Senhor e têm um propósito de ser o não do Senhor. Pai, queremos agradecer as orações respondidas pelo Senhor que tem. Espera um pouco, meu filho, ainda não é o momento. Pai, eu quero apresentar a Ti os milhares de enfermos, pessoas que estão tratando do câncer, do AVC, pessoas que estão tratando, Senhor, do Alzheimer, da demência, pessoas que estão tratando, Senhor, fazendo hemodiálise. Eu quero apresentar para o Senhor aqueles que estão no vale da sombra da morte, lá nas UTIs dos hospitais. Que o Senhor possa visitá-los, tocar na vida deles com um toque de cura. Oh Deus, eu quero te agradecer pelos anjos de forma corpórea, sendo os médicos, os enfermeiros, cuidando com tanto amor, com tanto carinho, zelo dos teus filhos que estão nos hospitais neste momento. Toca, Senhor, na vida deste teu filho que está na casa agora, né? Fazendo o tratamento em casa. Que a mão poderosa do Senhor seja estendida sobre eles e o milagre venha acontecer. Pai, temos pedidos de portas de emprego a ser abertas. Que hoje seja o dia da resposta. Muito obrigado pelas portas de emprego abertas. Também aqueles que têm pedidos, Deus, por causas na justiça, que esta semana seja a resposta do julgamento da causa favorável do teu filho na justiça. Também oro a Deus pelos casais, pelas famílias, pelos lares. Deus, restaura o relacionamento, esposo e esposa, restaura o relacionamento, pais e filhos. Eu te peço, Deus, em nome de Jesus, a recuperação dessa pessoa que teve o AVC, restaura a mente, o coração. Pai, em nome de Jesus, eu peço a visitação do Senhor em cada lar, em cada família, nesta manhã. Eu oro, Deus, em nome de Cristo Jesus. Amém. Até amanhã com Palavra de Vida.
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2: 8:31. 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
9: 8:47.

0: foi mesmo, seu danado?
1: Oito e cinquenta e cinco.

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3: 8:58.

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0: Bom dia, bom dia, bom dia. Excelente dia a todos vocês, e é claro, né? A gente já começa falando, vamos dançar, vamos cantar, né? E aí, como está a sua manhã? Bom dia Andirá, bom dia região. Começando por aqui mais um Manhã Timburi, através da 98.5, a sua melhor companhia sempre, né? Marli Borges comandando o programa Manhã Timburi até o meio-dia. Excelente manhã a todos vocês. Bora lá para mais uma manhã feliz da vida, com muita alegria, com muita animação para atender a cada um de vocês. Vamos ouvir música boa, vamos conversar. Como está o seu dia? Como está a sua manhã? Como foi a sua noite? Espero que bem, viu? Se não tem algo que não está bem, vai ficar. Vamos balançar? Vamos tocar música boa? Confia em Deus, que Ele nos deu mais um dia de vida para a gente viver muito feliz.
1: Eu quero ouvir vocês,
0: e aí, amanhã já é sexta, hein? Tá chegando o final de semana. E aí, vai ter festa, vai ter animação nesse final de semana aí? Mas hoje é quinta-feira, é dia de viver a quinta aí com muita alegria, muita música boa. Manda pra cá o seu pedido. Domingo? Domingo é dia de jogar, sim, gente. Vamos lá. Vamos mandar o nome aqui, vamos mandar aí o palpite pra concorrer a prêmios, né? Hoje, dia 2 de julho, quinta-feira, celebrações aí da independência da Bahia. O Dia do Bombeiro Brasileiro. Em El Salvador, a data é feriado estadual, com grandes desfiles cívicos. No entanto, não há feriados nacionais nesse mês. A independência da Bahia é uma data que celebra a expulsão das tropas portuguesas em 1823. Salvador se torna simbolicamente a capital do Brasil para atos oficiais. A programação inclui o tradicional desfile no bairro da Lapinha. Dia do Bombeiro, homenagem aos profissionais que arriscam suas vidas para salvar pessoas e proteger a sociedade. Julho é o sétimo mês do ano. Ele possui exatamente 31 dias. Se você tiver alguma dúvida aí sobre a previsão do tempo para hoje, o Aloísio traz todas as informações no Timburi Notícias, já trouxe no informativo Timburi, né? Mas eu passo aqui para vocês a informação que Andirá tá bonito, viu? É um dia maravilhoso, solzão brilhando lá, hoje nem está muito frio. Olha, está em torno de 13, 14 graus aí, então está, sabe aquele dia gostoso aí? Manhã maravilhosa, como sempre, né? A nossa cidade, graças a Deus. A gente vê aí o pessoal sofrendo aí em outras cidades. E, infelizmente, né? É chuva, é vento, é granizo. Graças a Deus, Deus tem nos preservado, tem cuidado de nós, né? A Venezuela com aquele sofrimento lá. E a gente aqui orando e pedindo a Deus para que ajude eles. As famílias do Paraná, lá do sul do Paraná também, que sofreram aí, né, com o vento forte, que Deus possa estar socorrendo a cada um. E agradecendo a Deus, porque aqui está um lindo dia, maravilhoso, sol lá no alto, né, e temperatura agradável. A mínima hoje foi de 14 graus, né, mas agora deve estar em torno de uns 15, 16 graus, eu acho. Aqui dentro é bem mais fresco, lá fora já saiu o sol, então já está quentinho. De manhã, quando eu vim de blusa, mas eu acredito que nem precisa mais de blusa, já está um pouco mais quente, né? Então é uma quinta-feira maravilhosa. Gente, excelente dia para todos vocês, uma ótima manhã, que Deus abençoe o dia. de vocês, que seja maravilhoso, viu? Como todos os dias aí, é o que eu desejo para vocês, que seja um dia abençoado no seu trabalho, viu? Bom dia a todos do agro, bom dia o pessoal que está lá colhendo café, bom dia o pessoal aí que está juntinho conosco na nossa cidade, que está aí junto conosco na Barra do Jacaré, que está junto com a gente lá no patrimônio, a pessoal da ali da área rural que está ali próximo, né, da Vila Rural, as duas Vila Rural que tem lá. Nosso bom dia a todos vocês, Itambaracá, Bandeirantes, Arapongas, Londrina, bom dia também a Santo Antônio da Platina, ao sul do estado de São Paulo, bom dia a todos vocês, uma excelente manhã, Cambará, beijo no coração, viu, de todos vocês, excelente manhã a todos, e vamos de música, gente, vamos de música, eu já volto aqui atendendo a todos.

0: Simone Mendes.
1: Amo vocês.
0: Obrigado, querida. Obrigado, Simone. Obrigado. Que privilégio, que prazer ter você aqui com a gente. Muito obrigado.
2: Legal, obrigado.
1: Obrigada, gente. Obrigado.

0: 1926.
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0: 9:36.
1: 9:36. Vamos atendendo aqui agora os pedidos de música, os palpites aí que vocês quiserem dar também para estar colocando no aí os palpites do jogo, né? Vai ser domingão aí. Domingo, jogo do Brasil. Vamos ver, né, gente? Se o povo lá trabalha para o brasileiro sofrer menos, né? Que é um sofrimento na hora de assistir o jogo do Brasil aí. Olha, Maria Conceição, quinta-feira, que seu dia seja leve, iluminado, cheio de paz que vem de Deus. Bom dia, bom dia. Muito obrigada, viu? Que o seu dia também seja leve, iluminado, cheio de paz, muita alegria, viu? Silvia Francisco também juntinho com a gente aqui. Essa moça acorda cedo, viu? Ela já mandou mensagem pra gente 5 horas da manhã. Será que ela acorda cedo, gente? E eu é capaz de já ter saído para trabalhar, hein? Bom dia, Silvia Francisco. Eu gostaria de ouvir Gustavo Lima, Homem Chora Sim. Eu ofereço para os meus filhos Jéssica e Romário, para os meus netos Mateus, Laura, Sofia, para o meu esposo Irineu, para os meus enteados Tamires, Bruno, para os meus irmãos Rafael, Daniel e Sheila, para o meu genro Zéias, para Helena Sodré, para Rose, para Luzia, para minha prima Aparecida, Campo, para todos da Vila Industrial. Eu ofereço para o meu filho Romário e para minha nora Isadora e para minha enteada Tamires e para o esposo dela, Celso Reginaldo. Eles moram em Arapongas. Eu ofereço para Helena Sodré, para Rose, para Luzia, para minha prima Aparecida Campos. Muito obrigada, excelente dia, viu, Silvia? Bom trabalho, excelente manhã para você. E aproveitando, quero mandar um abraço para todo o pessoal que trabalha na roça, para todo o pessoal do agro, para os nossos amigos aí que tem as fazendas aí onde produz café, que dá emprego para tantas pessoas, né? Que Deus abençoe, sabe? Sempre mais. Que também para todo o pessoal que tem as lavouras de cana, né? Que os tratoristas, o pessoal aí que trabalha com as colheitadeiras aí, que colhem cana aí, que dão um trabalho para tantas pessoas, né? Enfim, a todos do agro, que são lutadores, né? Que tem uma empresa a céu aberto. Que Deus abençoe a todos. Um grande abraço, viu? Mari Martins também, bom dia. Manda para mim uma música. Bom dia. Muito obrigada, Mari. Excelente dia para você também, tá certo? Beijo no coração da princesinha, tá? Quem está aqui com a gente, Rita Maciel, bom dia. A vida é um presente que você abre todos os dias. Por isso, levante com fé, viva o seu dia com muito amor e termine o dia com muita gratidão. Deus te abençoe sempre. Muito obrigada, viu? E o nosso amigo Sidney Galdeano já mandou uma mensagem de bom dia aqui pra gente. Senhor, obrigado por um amanhecer e pela oportunidade de viver mais um dia. Entrego a Ti os meus planos, desafios e expectativas. Guia os meus passos, fortalece a minha fé e concede sabedoria para cada decisão. Amém. Bom dia, bom dia. Bom dia, Sidney. Muito obrigada por sempre estar aqui juntinho conosco, viu? Excelente dia para você. E é claro, né? Ele ofereceu para os amigos dele. Vamos ver? Bom dia, Sidney.
2: Bom dia, Marli. Vocês de Muscular Forte, Marivalda Ade, Maria do Carmo, Helena Sandré, minha mãe, pro Sérgio, pro Creito, pra Rosa, pra Lídia, família, Carlos Henrique, todo companheiro do Zarteiro, pro Zé Dalé, pra Cátia, pra Eva, pra todos os pintores, pra todos os pedreiros, ah, pro Gordinho, pro Varela, pro Dielo, pintor do Jardim Paraná, pra Criozinho Morna da Caixa Industrial e pro Zé da Industrial. Bom dia pra toda a equipe da rádio. Bom dia.
1: Bom dia, bom dia. Excelente dia pra você, viu, Sidney? Muito obrigada pela sua participação sempre. E a nossa amiga Lígia Maria Ieda, bom dia, tudo bem com você, Lígia? Bom dia, Marli, tudo bem com você? Eu sou Lígia Maria Ieda, Marli Borges, peço música romântica, Zé Felipe, sua mente, coloca o meu nome completo, Cleusa dos Santos Oliveira, um sorteio. Uma ótima quinta-feira para você, muito obrigada, excelente quinta-feira para você também, tá? Uma ótima manhã para você. E aqui é Conceição Alves, quinta-feira. Que tudo que vier seja abençoado, que seja do bem, que seja de Deus. Muito obrigada, excelente manhã a todos vocês, viu? E o Marivaldo Ladeia, bom dia, Marivaldo. Tudo bem com você? Tudo bem com a família? Como que vai a vida?
0: Bom dia, Marli. Tudo bem, Marli? Manda a música tudo do Renan Raiz, sempre, sempre. Ofereço para minha mãe, Maria do Carmo, para todos que estiver ouvindo, Sidney Cheiroso, Vanderlei Serafim, Guido Pintor, Valdeci Cacita, Marcinho Funileiro, Charles Motto, nosso amigo Luciano Henrique, todos que estiver ouvindo. Beleza, Marli? Eva Custódio, Sara Matos, beleza? Um abração aí. Ótima quinta-feira para todos vocês aí, Marli.
1: Muito obrigada, excelente quinta-feira para você também, tá? Para toda a sua família, seus amigos aí, muito obrigada, tá? Eva Custódio, nossa querida amiga Eva Custódio, hoje, olha, já veio cedo, então hoje tem pedido de música. Bom dia, Eva, tudo bem?
3: Bom dia, Marli. Tudo bem hoje? A única coisa que a gente tem que se agarrar em Deus, né? O Senhor é meu pastor, nada nos faltará. Desejo a música hoje e eu ofereço para o bar do seu Clóvis, o mercado do Pantojo, para o Juca, para dona Elizabeth, para a Dalva, para o marido dela, o Baiano, que está sempre ligadinho em vocês, bar do Tatu.
1: Obrigada.
3: Está ligadinho em vocês. E para quem quiser ouvir, a música é Batom de Cereja. Esqueci agora qual que é o cantor, que a minha cabeça tá tão assim que eu esqueci. Muito obrigada, Marli, e todos ficam com Deus.
1: Já achei aqui, ó, logo quando fala música que tem aqui no computador, ó, Batom de Cereja com Israel e Rodolfo. Beleza, já vou colocar aqui na programação, tá certo? Muito obrigada, excelente dia para você, viu? Que você esteja aí cada dia melhor. Um grande abraço nosso para todo o pessoal lá do supermercado Pantojo, também o pessoal aí lá do bar do seu Clóvis, pessoal lá do bar do Tatu, excelente dia para todos vocês, tá? Muito obrigada pela participação de todos aqui. Vamos de música, gente? Vamos lá? Sempre, sempre que o Marivaldo pediu, Batom de Cereja, e eu já vou... Ah, perdão, eu tenho que primeiro ir para o intervalo comercial e eu já volto daí tocando as músicas de vocês, tá bom? Bom dia, bom dia, bom dia. Que seja um excelente dia na vida de cada um de vocês.
4: 9h44. 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
1: 9h51, então vou tocando as músicas que vocês já me pediram e vou programando as outras aqui, tá certo? Excelente manhã a todos vocês, ótimo dia!
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0: 10 horas e 8 minutos e tocamos aí bastante música aí dos nossos pedidos, né? Batom de cereja, sempre, batom de cereja, sua boca, mente, estrelinha, e tocamos também a Homem Chora Sim, que a nossa amiga pediu. São 10 horas e 8 minutos, nós vamos para o intervalo comercial e eu já volto atendendo mais pedidos.
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0: e 14.
1: Dez horas e 14 minutos e eu vou atendendo aqui mais pedidos de música aqui, oferecimento. Inclusive, a Luzia me ligou, diz ela que a Margarida apareceu, né? Não foi nem eu que falei, foi ela. Oferecendo para Andrelina Caroba, para Rosalina, para Angelita, para Marli, para Luiz, muito obrigada. Para todos da família e para as duas aniversariantes hoje, a Daiane e a, é a Clarinha. Ai, Luzia, me perdoa, eu escrevi aqui, mas a Camille, oh meu Deus, Camille. A Daiane e a Camille que fazem aniversário hoje, são idades diferentes, mas no mesmo dia, parabéns. Que o Senhor as abençoe, que Deus derrame chuvas de bênção sobre a vida de cada uma de vocês, viu? Que seja um novo ciclo aí, cheio de vitórias, tá certo? Parabéns, parabéns, parabéns. E recebo os parabéns da Luzia, de toda a família, tá? Muito obrigada, Luzia. É sempre muito bom o bate-papo, tá? Excelente manhã a você também. Ela pediu uma musiquinha aqui. Já eu vou ver aqui se eu consigo tocar. Temos também a Célia Rodrigues. Bom dia, Marli. Põe o meu nome no sorteio. Célia Rodrigues de Oliveira. O meu palpite para o jogo é 2-1 para o Brasil. Muito obrigada, viu? E quem está mandando aqui para a gente também é a Edna Perrold. Bom dia. Manda um alô aqui para o senhor José Félix Ramos. Ele está aqui ligadinho ouvindo você. Deus abençoe. Manda uma música para ele. Obrigada. Ele é conhecido como Zé do Ara. Ô Edna, você mora aqui em Andirá? Porque Zé do Ara que eu conheço aqui é o seu Zé que... Não é, ela é de Bandeirantes. Eu acho. Então é outro seu Zé. Eu pensei que era o seu Zé aqui que arrumava cadeiras de rodas para as pessoas que precisavam, sabe? Ele trabalhou com isso bastante tempo. E depois acabou tendo a casinha dele incendiada. Então, assim, uma pessoa muito querida na nossa cidade. Mas um grande abraço para o seu José aí também, conhecido como seu Zé do Ara, viu? Um abraço para você, Edna, para toda a sua família que sempre está junto com a Timburi. Um abraço para todos de Bandeirantes, tá bom? Grande beijo no coração. Quem está junto com a gente aqui também é a Maria Aparecida Santos. Bom dia, Maria. Tudo bem por aí?
2: Bom dia, Marli. Eu quero pedir uma música no trânsito, eu chorei. Quero oferecer para a Helena Sodré, para a Sandra, para a Rose, para a Edna, para a Beatriz, para a Ellen da MM, para a Solange, para o meu filho Alain, para a minha nora Lohane, que mora em Maringá. E para minha filha Poliana, e para o meu genro Luiz Paulo, para o meu neto Luiz Guilherme, e para o Gabriel, e para o meu esposo Paulo da Silvia Campos. Se tiver sorteio, deixe meu nome, Maria, obrigado. O palpite para o jogo é 3-1.
1: Beleza, obrigada, viu, pela sua participação, muito obrigada. E a nossa querida amiga Jandira mandou mensagem aqui para nós também. Bom dia, pelo pouco e pelo muito, pelo sim e pelo não, pelas bênçãos e pelos livramentos, pelo simples e pelo extraordinário. Seja sempre agradecido. Obrigada, Deus. Deus é maravilhoso, né? É lindo e é poderoso.
3: Bom dia, Marli. Tudo bom, Marli?
1: Bom Deus dia.
3: Ô, Marli, eu queria pedir a música com a Madre Batista e oferecer para o meu sobrinho, Douglas Lembrando Martins de Oliveira, que aniversariou ontem. Que Deus abençoe muito, muito ele. Felicidades para ele, muitas bênçãos, sabe? E muita saúde para ele. Tá bom, filha? E para vocês aí da rádio, Marli. Que Deus abençoe muito vocês, viu? Falou, filha. Um abraço. Deus te abençoe sempre, sempre.
1: Muito obrigada. Deus abençoe a você, a sua família. E parabéns aí ao nosso amigo que fez aniversário ontem. Que Deus abençoe grandemente a sua vida, tá? Muitos anos de vida, cheio de muita alegria aí, viu? É sempre bom a gente ter aniversariantes aqui, não é isso? Helena Sodré ainda não mandou o áudio para nós hoje. Cadê ela, gente? Helena Sodré, por onde você está? Manda aí para a gente saber da sua vida, se está trabalhando, se está em casa, deve estar na roça, né? E hoje não deve estar pegando o telefone certinho lá. Andrelina, conta para nós aí o que acontece, tá bom? Maria do Carmo, bom dia, bom dia!
0: dia, Marlia, Pai do Senhor.
1: Amém.
0: Você tem um ótimo dia, Pai do Senhor, para o irmão Luiz também, um bom dia para o Lu. Vocês têm um ótimo dia, um dia abençoado de Deus.
1: Obrigada.
0: Toca uma batista para mim, fazendo um favor. A princesa, tá? Parece para o filho Marivaldo, para o amigo cheiroso, para a Judite, para a Joana, para a Dona Estevam, Vanderlei, para a Cristina, para a Roseli, para a Judite na Bahia. Para todos que estão ouvindo também, tá? Para o Juarez, para o Denis. Vocês têm um ótimo dia, um dia abençoado. Um abraço, fica na paz. 2-1 pro Brasil, tá?
1: Aí sim, hein? Tá todo mundo confiante. Vamos lá, Brasil. São 10 horas e 19 minutos. Olha, ele já tinha, o rapaz já tinha pedido Folha Seca, tá? Então, eu vou tocar Amado Batista Folha Seca, para tocar duas do Amado Batista seguida, aí fica meio triste, né? Triste não, porque o moço é feliz da vida. É assim, fica muito repetitivo, mesmo cantor, né? Então vamos com Amado Batista, Folha Seca, e daí a gente já vê outra aqui pra você, tá bom? Vamos aí de música, vamos tocando música especial, vou tocar Eduardo Costa também, Amado Batista e Eduardo Costa para o nosso amigo cheiroso. 10 horas e 20 minutos. Primeiro eu vou ao intervalo comercial e já volto tocando música direto para vocês, tá?
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0: 10 horas e 31 minutos. Eu vou parar um pouquinho aqui a nossa música para trazer informações do comércio para vocês. E claro que informações sempre importantes, né? Depois a gente toca a música inteirinha para vocês, tá? Não vai ficar sem a música não, quem pediu, tá bom? Já eu toco. É que o moço tá aqui do outro lado da linha querendo trazer informações para nós, não é isso, Luciano? Bom dia!
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0: Certinho, Luciano. Muito obrigada. Até mais. Tchau, tchau.
1: Até mais. Tchau, tchau.
0: 10:37. Eu vou continuar tocando a música que estava aqui, já tinha começado a tocar para vocês.

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12: 10:47.

0: 10 horas e 47 minutos. E a Timburi FM, você já sabe, né? É aquela que te traz informação, a gente sempre trazendo para você os nossos parceiros, trazendo aí informações importantes para vocês. 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
0: Muito obrigada, Luiz. Até mais. Tchau, tchau.
1: Até mais. Tchau, tchau.
0: 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Vamos de música?

0: Aí sim, hein? Essa é demais. Essa belezura roubou o carro do sujeito. O sujeito ainda quer a pessoa de volta. Aí, amor demais da conta, não é não? Música boa, hein? Mulher foi embora com o bem dele. Disse que ama ele ainda, hein? Só pra não esquecer, levou de lembrança o carrão. Tudo de bom. Tem muita gente que faz isso, hein? Pra não esquecer, leva muita coisa do sujeito. Fica esperto aí, hein? Vamos de intervalo comercial? E eu já volto trazendo mais música pra vocês.
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0: 11 e 8.
1: Já achei que era 12. Vou aqui atendendo os nossos amigos, nossos ouvintes. E a próxima é para a nossa amiga queridíssima, feliz da vida. Ontem estava na sofrência, chorou com os lençóis aí. Hoje está aqui com o peão tatuado. A Alessandra, bom dia! Disse que é só para eu não sentir a falta dela. Ontem ela estava lá em casa chorando horrores, hoje está feliz da vida. É, pedindo peão tatuado para animar demais. Essa é babu demais da conta, né? E falando em amiga animada, Mônica Fernandes, um abraço para você, viu? Ela diz que está sempre por aqui. Um grande beijo para você, viu? Um abraço para todos, pessoal que trabalha aí no pátio da prefeitura também, todos os nossos ouvintes, viu? Todos os funcionários públicos aí, um grande abraço nosso. Pedro, cabelinho, bom dia, Marli, tudo bem? Tudo bem, você como vai, Pedro? Feliz quinta-feira com as bênçãos de Deus. Gostaria de ouvir uma música com o milionário José Rico, Paraná, querido. Ofereço para o meu primo Paulo Henrique, lá de Guarulhos, e que está aniversariando hoje. Parabéns, que Deus abençoe grandemente, desejando muita saúde e muitas felicidades. Ofereço também para todos vocês da rádio e para todos os ouvintes. Desde já, agradeço muito. Deus te proteja e abençoe sempre. Obrigado, muito obrigado para você também, viu, cabelinho? Que Deus abençoe grandemente. Muito obrigado pela sua participação. Reginaldo também está por aqui. Bom dia, Marli. Bom dia. Tudo bem com você? Abraço para nós aqui em Arapongas. Quero ouvir uma música com Luan Santana, te esperando. Ofereço para minha esposa Tamires Francisco, sogro Irineu, cunhado Bruno, Silvia Francisco, Jéssica Francisco, cunhado Mauro, cunhada Camila, para todos os filhos dela, Sofia, Benício, Gustavo, e para todos vocês da rádio e para todos de Andirá. Que Deus abençoe o seu dia. Muito obrigada, Celso. Que Deus abençoe o seu dia também, a sua família, a sua esposa, todos os seus filhos aí. Muito obrigada, viu? Sempre pela sua participação. Excelente manhã para você, tá? Muito obrigada. E deixa eu ver aqui. Luan Santana. Até que faz tempo que eu não toco Luan Santana, né, gente? Luan Santana. Uma música com Luan Santana. Te esperando. Então tá certo. Vou tocar Peão Tatuado pra animar a manhã de todo mundo aí e alegrar o coração da Alessandra lá, que tava chorosa ontem, e de todo mundo aí, né? E também tocar Luan Santana Te Esperando para os nossos amigos lá de Arapongas. Bom dia, 11 horas e 11 minutos. Uma ótima manhã para todos vocês.

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0: Bom dia. O Espírito Santo está aí junto com você? É claro que sim, né? Então, levanta, tem uma nova oportunidade todos os dias, né? E vale muito a pena, viu? Vale muito a pena, porque Deus ama os seus filhos aí. Se estiver difícil, espera que o socorro vem. 11 horas e 25 minutos, vamos para o intervalo comercial e eu já volto tocando muito mais músicas para vocês.
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0: 11:36.
1: Atende aí, bebê! 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
1: 11:39.
2: 11 horas e 39 minutos e o Zé da Recaída é bom, hein, gente? Cada coisa, né, que o povo canta aí, o Zé da Recaída tá aí, mas pra ele vale a pena, só de ela chamar ele de Benzinho, né? Coisa boa demais da conta. A nossa amiga Alessandra, ela ofereceu, eu já até toquei a musiquinha dela aqui, a Alessandra que pediu Igor e o Alice Pessoinha, já toquei aqui para ela, e ela ofereceu também pro filhinho dela, pro filho dela, e ela se chama Alessandra também, mas não é a Alessandra que é, pediu o peão tatuado, não, é a Alessandra que pediu Pessoinha e ofereceu pro filho dela. A outra Alessandra lá tá chorando mais da conta, aí um dia acaba com o coração lá, chorando nos lençóis, outro dia tá feliz, e é assim a vida, né? Não é isso, Alessandra? Ontem tava chororô, hoje tá saltitante. Vai chegando, acho que o final de semana, né? O pessoal começa a ficar mais alegre já, não é isso? Eu acho que é, né? Vai ficando mais feliz aí, já vai... Mas bora lá. A Fabiana Augusto, oi Marli, bom dia. Marli, hoje é aniversário do filho Vitor Gabriel Augusto dos Santos, faz 16 anos, olha que coisa linda. Põe o nome dele no sorteio do bolo, fala que eu amo ele muito, que ele tá ouvindo aqui comigo, tá? Se puder tocar a música Lucas Luco, 11 vidas, eu agradeço. Vou tocar sim, com certeza, viu? E olha, parabéns, que o Senhor o abençoe grandemente, é uma idade maravilhosa. Para aquelas pessoas que sabem conduzir aí essa idade, olha, parabéns. Que Deus abençoe grandemente, que você consiga aí passar por toda essa juventude aí, levar uma vida plena aí na presença de Deus aí, que com certeza ele tem muitos presentes para você. Só de você estar junto com a sua mamãe aí, ouvindo esse recadinho que ela tem para você, é porque você é um garoto muito especial. Então, parabéns, que o Senhor o abençoe, que Deus derrame chuvas de bênçãos sobre a sua vida, viu? E que os presentes venham lá do céu para você, tá? Eu sei que você é especial e que Deus tem algo especial para a sua vida. Então, que Deus o abençoe, que você possa estar recebendo tudo aquilo de carinho da sua mãe, de toda a sua família e também de Deus na sua vida, viu? Você é super especial, que Deus o abençoe. Eu vou até trocar, eu ia tocar aqui primeiro a do Bruno Marrone, mas eu vou tocar primeiro o que a mamãe aqui pediu pro filhinho dela de 16 anos. É filhinho, né, gente? A minha tem mais de 30 e a minha filhinha querida, minha princesinha, viu? Então, já é advogada, doutora Karen, mas para mim é a Karen, para mim é a minha princesa e assim são nossos filhos, né? Muito obrigada, viu, por dividir aqui com a gente o aniversário do seu filho, o aniversário de cada um de vocês. Eu sei que quando vocês mandam para cá o aniversariante da família oferecendo, é porque aquela pessoa é especial e a gente tem que tratar aquela pessoa com muito carinho. Então, nós temos muito carinho, somos muito agradecidos por cada um de vocês que dividem aí os momentos da família de vocês para conosco, tá bom? A Conceição Alves também mandou mensagem aqui. Quinta-feira, que tudo que vier seja abençoado, seja do bem, seja de Deus. Muito obrigada, viu, Conceição? Que Deus abençoe. E o meu palpite para hoje é 3-2. Para hoje não, meu palpite é 3-2. Eu que estou colocando hoje aqui, porque o jogo é domingo, tá bom, gente? Então, muito obrigada a cada um de vocês. Eu vou tocar, então, para ela a música do Lucas Luco, 11 vidas. É assim a música. E depois Bruno Marrone, que Bruno Marrone estará em Andirá esse ano, hein, gente? Facia chegando e Bruno Marrone vai estar aqui com a gente, viu?

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0: Obrigado, gente.
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2: 98 FM, bom dia! E olha, amanhã a gente volta cedinho, porque hoje nosso tempo aqui já acabou, né? Vou deixar vocês com a programação aqui e até amanhã cedo novamente. Às 7h30 a gente começa com o informativo Timburi FM, trazendo para vocês aí previsão do tempo, cotação agrícola, informações da polícia, né? E depois, aí, às 8h30... Perdão, às 9 horas eu começo com o Manhã Timburi, até o meio-dia, né? Então, todos os dias a gente está aqui juntinho, e amanhã também. Assim, Deus quiser, amanhã a gente estará de volta aqui, trazendo muita música, muita alegria para as nossas manhãs, tá certo? E agora eu estou indo embora, já a gente está aí com o Timburi Notícias, trazendo muita informação para vocês. Luciano Henrique chega aí com informações do esporte, né? Que está acontecendo muita informação aí a gente tem sobre o esporte, porque está acontecendo a Copa, né? A Copa aí está trazendo muitos jogos, muitas alegrias para muitos e tristeza para outros, né? Mas está muito legal. O Brasil joga no domingo. Então a gente traz todas as informações para vocês. E já também o Aloysio com a cotação agrícola, com informações aí do clima. Eu trago as informações da polícia para vocês aqui de Andirá, da nossa região, né? E de todo o Brasil aí, a gente traz também, o Aloysio traz sempre informações da PRF ou de fora do nosso país também, tá certo? 11 horas e 53 minutos, um beijo no coração, muito obrigada pela companhia de vocês, mais um dia muito especial aqui. Até amanhã!

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10: Olá, muito boa tarde. São 12 horas e 7 minutos. Estamos entrando no ar com mais uma edição do seu Timburi Notícias, edição de hoje, quinta-feira, dia 2 de julho de 2020.

0: 2026. Tá chegando o aniversário da rádio, né? Fora sábado agora, no outro. A rádio vai completar 2026 menos 2002, 24 anos. É, 24 anos no ar aí, a Timburi FM, dia 11 de julho. É isso aí. Vamos lá, vamos hoje trazer informações sobre a meteorologia. Vamos trazer também informações sobre o mercado agrícola, o mercado dos bovinos, suínos. Vamos falar do câmbio nas principais moedas que circulam no nosso país. E vamos trazer também informações sobre a polícia, sobre notícias sobre o Paraná, nossa região, Brasil e o mundo. Apresentação minha, Aloysio Simone, Marli Borges Simone, Luciano Henrique, trazendo o esporte. Olha, no momento a temperatura é de 25 graus, o vento sopra tranquilo a 9 km por hora, visibilidade maior que 10 km, pouquíssimas nuvens, quase nada, praticamente cavoque, céu de brigadeiro. 1023 hectopascal é a pressão atmosférica e a umidade relativa do ar no momento está em 65%, está baixando aí a umidade relativa do ar e a chuva está longe, hein? Só no outro domingo é que teremos chuva, não nesse, no outro domingo aí vai ter, no outro ainda, não é nem no dia, nossa, está longinha, vamos lá. Previsão do tempo de hoje até o dia, olha aí, até o sábado, dia 11, é de tempo bom. Aliás, no sábado já tem chuva, olha aí, no sábado, dia 11, tem chuva, aniversário com chuva, tá aí. Quinta-feira, dia 2, tempo bom, 16, a mínima, 28, a máxima, sexta-feira, 15 graus a mínima, 26 a máxima. Sabadão, 25 a mínima, 22 a máxima. Domingo, 12 graus a mínima, 24 a máxima. Segunda-feira, dia 6 de julho. Olha aí, temperatura mínima de 12 graus, 25 graus a máxima. Terça-feira, dia 7 do 7, 14 graus, temperatura mínima, máxima de 26 graus. Quarta-feira, 10 a mínima, 24 a máxima. Quinta-feira, 11 a mínima, 25 a máxima. Sexta-feira, 15 a mínima, 25 a máxima. Sabadão, dia 11, 17 a mínima, 23 a máxima. E no domingo, 12 graus, temperatura mínima, 22, temperatura máxima. Segunda-feira, dia 13 do 7, a temperatura cai bastante, tá? Ela vem para 8 graus na segunda-feira. Dia 13 do 7. Está bastante longe ainda, um tanto distante, mas vamos indo pela essa previsão aí do CIMEPAR e também do IMET. O INPE, eles têm uma previsão mais acertada, só que é muito longe e pode que esse frio também vá-se embora. Aí, dia 14 do 7, o dia mais frio de 7 graus. Vamos agora falar sobre o mercado agrícola, economia. Ontem a soja fechou a R$ 113,00 e manteve o mesmo preço de antes de ontem. No momento, a soja está operando em alta de R$ 2,00 a R$ 115,00. O milho amarelo tipo 1, em saca de 60 quilos, fechou ontem a 51, no momento está em alta de R$ 1 a R$ 52. O trigo PH 76, a saca de 60 quilos, fechou em R$ 70 e mantém no momento. O café beneficiado, tipo 6, bebida dura, ele fechou em R$ 1.450 em Apucarana, Cornélio Procópio, Jacarezinho, Londrina e Maringá. Então tá aí, a gente falou ontem que provavelmente o Cornélio não tinha informado e realmente foi o que aconteceu. Eles mandaram fora de hora e realmente é 1.450 também. O dólar fechou em alta de 3 centavos por dólar às 5h21, no momento opera 5h20. O euro fechou em alta de 3 centavos por euro, às 5h93, no momento opera 5h97. A libra esterlina fechou em alta de 7 centavos, às 6h94, no momento opera 6h96, subindo mais 2 centavos. O peso argentino mantém o mesmo preço, 0,0035, ou seja, 1.000 pesos valem apenas R$ 3,50. Na Bolsa de Chicago, fechamento de ontem, a soja teve alta de 0,44%, cotado a US$ 11,49, o que daria na cotação de ontem R$ 131,97, alta de R$ 1,83 por saca de 60 quilos. Já refletiu, né, a alta de antes de ontem, mas a de ontem já subiu aqui. No momento ela está em alta novamente, subindo mais 7 centavos a R$ 11,54. Então está subindo aí mais um pouquinho. O trigo PH 76 ontem fechou em alta de 2,04% a US$ 6 por bushel de 27 quilos, o que daria na cotação de ontem R$ 68,91, alta de R$ 2,02. No momento sobe mais 6 centavos de dólar por bushel. A cotação do boi em pé, preço por arroba de 15 quilos, Cornélio Procópio, ontem subiu 0,88%, fechou a R$ 345, alta de R$ 3 por arroba. Jacarezinho manteve 347. A vaca em pé, R$ 315, alta de 1,5%, 1,60% na verdade, alta de R$ 5 por arroba. Jacarezinho, R$ 320, sem alteração de preço. Suína em pé, peso por quilo vivo, Cornélio Procópio R$ 5,30, Jacarezinho R$ 5,32. Os bezerros, segundo Scott Consultoria, o Nelore macho a desmama ficou em R$ 2,995, Nelore de um ano R$ 3,545, Garrote Nelore R$ 4,089, Boi Maio Nelore R$ 4,670. O bezerro mestiço, o mestiço macho a desmama ficou em R$ 2,546, mestiço de um ano R$ 2,897, garrote mestiço R$ 3.474, boi mago mestiço R$ 3.982. Essas foram as principais cotações aí da reposição.
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0: 12h16, nós vamos agora às notas da polícia. Boa tarde, Marli Borges.
2: Boa tarde, Aloysio. Boa tarde a todos os nossos ouvintes, também todos os nossos amigos das redes sociais. Vamos aí ao boletim das ocorrências do 18º Batalhão da Polícia Militar. O resumo das ocorrências atendidas do dia 1 para o dia 2 de julho de 2026. Ameaça contra a mulher, violência doméstica e familiar em São Jerônimo da Serra. Às 11h55, no distrito de Terra Nova, equipe policial militar foi acionada para atender uma situação de ameaça contra a mulher, onde um masculino estaria de posse de uma faca em sua cintura. Estaria em frente à residência da mãe de sua ex-companheira e ameaçando de morte. No local, em contato com a vítima, de 25 anos, relatou que, por volta das 6h30, saiu com seus 3 filhos da residência que convivia com seu convivente e foi para a residência de sua genitora, pois queria se separar por não aguentar mais tantas brigas e que já teria sido agredida por ele em datas anteriores. Relata que seu ex-convivente compareceu até a residência de sua genitora de posse de uma faca na cintura e ameaçando de morte, que o autor chegou a sacar a faca, mas acredita que ele só não a esfaqueou por estar com a filha de 4 anos no colo. Diante dos fatos, a equipe policial militar foi até a residência do casal e visualizou um masculino de 29 anos pulando o muro para empreender fuga. Porém, foi abordado pela equipe policial militar durante revista pessoal, nada de ilícito foi localizado. Foi dado voz de prisão e encaminhado para a delegacia de polícia civil. Tráfico de drogas, associação ao tráfico, corrupção de menor, abordagem de suspeito, posse irregular de munição em Bandeirantes. às 18 horas na rua Tais Ocada. A equipe policial militar em patrulhamento recebeu denúncias de que na rua Tais Ocada, junto às margens do pasto do conjunto Bela Vista, um grupo de indivíduos estaria reunido realizando fracionamento e comercialização de drogas. Diante das informações e das diversas denúncias, a equipe policial militar realizou acompanhamento da área e constatou existência de uma associação criminosa com nítida divisão de tarefas e estruturas organizadas, esperando da seguinte forma, olheiros permaneciam estrategicamente dispostos em cada esquina para alertar grupos sobre a aproximação de viaturas oficiais. Aí dos policiais, gerenciar operacional e financeira, é responsável por ficar na esquina, encarregado de recolher o dinheiro dos usuários e entregar os entorpecentes vendidos. Diante das observações, a equipe policial militar realizou o patrulhamento no local, onde visualizou quatro masculinos nas esquinas e que foi dado voz de abordagem. Em revista pessoal, nada de ilícito foi localizado. Porém, ao verificar a varredura no local onde estavam, foi localizado um invólucro plástico contendo substâncias análogas à maconha, 14 gramas, um frasco de cor vermelha, exalando forte odor de substâncias entorpecentes, contendo em seu interior embalagens vazias, comumente utilizadas para fracionamento e acondicionamento de drogas. Em busca, no pasto, foi localizada uma balança de precisão, um pote de vidro grande, uma cápsula de munição deflagrada, calibre 38 e mais embalagens plásticas destinadas ao preparo de entorpecentes. Indagados, todos negaram a participação e não reconheceram os objetos apreendidos, sendo dado voz de prisão aos envolvidos e encaminhados para a Delegacia de Polícia Civil. Cumprimento de mandado de prisão em Açaí, às 23 horas, na rua Carlos Yoshiyuki Kato. A equipe policial militar, em patrulhamento, visualizou um veículo Fiat Uno transitando pela via pública. O condutor, ao perceber a presença da viatura, acelerou o veículo. Diante da suspeita, foi dado voz de abordagem e, em consulta no sistema, foi constatado que o condutor possui diversas passagens por tráfico de drogas e roubo e que possui um mandado de prisão em seu desfavor, expedido pelo Tribunal do Paraná, de Cambé. Diante dos fatos, foi cientificado e preso, sendo encaminhado para a penitenciária, e cabe ressaltar que o condutor não possui CNH e que o veículo foi removido ao pátio da Polícia Militar para os procedimentos cabíveis. Lesão corporal em Andirá, nesta madrugada, às 2 horas e 42 minutos, a rua Maria Aparecida Campos Chedid de Simão, a equipe policial militar foi acionada para atender uma situação de lesão corporal. No local, em contato com a vítima, um masculino, 40 anos, relatou ter sido agredido na região da cabeça por outro indivíduo. Indagado, não quis prestar maiores informações sobre a motivação e sobre o autor. A equipe do SAMU esteve no local e encaminhou a vítima para o atendimento hospitalar. A vítima foi orientada sobre o prazo de representação contra o autor e confeccionado o boletim da ocorrência. 12 horas e 22 minutos, nós vamos para o intervalo comercial e voltamos em seguida com mais informações.
1: Meio-dia e 22. 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

0: horas, 12 horas e 25 minutos, Luciano.
1: Boa tarde, Aloísio. Boa tarde a todos os nossos queridos ouvintes. 12 horas e 25 minutos. Estamos aí com o nosso Timburi Notícias, edição então desta quinta-feira. Como diz o ditado, né, Luísa? Quintou, né?
0: Quintou. Amanhã sextou.
1: É, amanhã sextou e por sabadão, aí sabadou, domingou e assim
0: sabadão será aniversário da proclamação da independência americana.
1: Americana, olha que bacana.
0: Pensa num povo que festeja, hein?
1: Ah, rapaz, será que é igual brasileiro ou não?
0: Ah, muito mais. Eles, sabe o que eles têm de tradição? É. Além de enfeitarem as casas com bandeiras, com tudo, eles ainda soltam fogos, sem barulho, coloridos. Olha, mas fazem uma demonstração de tecnologia, não é nem tanto a festa, mas você vê formando imagens no céu, é bem bacana.
1: Isso é o verdadeiro amor à pátria que eles têm, então, né?
0: Eles são patriotas.
1: 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Luiz.
0: Boa tarde mais uma vez, Marli Borges.
2: Boa tarde novamente, Aloísio, todos os nossos amigos ouvintes. 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
0: 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Vamos mais notícia da polícia, Mari Borges.
2: Vamos lá, Luiz. A Polícia Civil, por intermédio da Delegacia de Andirá, deu cumprimento ao mandado de prisão preventiva expedido em desfavor de um indivíduo investigado por crimes no âmbito da Lei Maria da Penha. A investigação teve início após o suspeito tentar agredir a sua ex-companheira, que está grávida, além de ter ameaçado de morte tanto ela quanto a cunhada. Os fatos ocorreram no dia 19/6, na cidade de Barra do Jacaré. Na data do ocorrido, a polícia militar foi acionada, mas o indivíduo se evadiu antes da chegada da equipe e rompeu sua tornozeleira eletrônica e, em seguida, o suspeito passou a enviar vídeos às vítimas com novas ameaças de morte, exibindo o equipamento de monitoramento rompido e afirmando que atentaria, inclusive, contra os policiais que tentassem prendê-lo. Diante dos fatos, a autoridade policial representou aí pela prisão preventiva do suspeito, medida que foi deferida pelo juízo competente. A equipe policial iniciou as diligências e logrou êxito em localizar o investigado na data de ontem, cumprindo o mandado de prisão na cidade de Andirá. Nós temos mais informações da polícia. Temos a apreensão do helicóptero, mas acho que você tem
0: Pode falar.
2: Mais sobre... atualizado?
0: Não, pode ir. Pode falar.
2: Sobre a apreensão...
0: Estou economizando tudo hoje, até as palavras.
2: Por que você está economizando as palavras? Houve, então, uma perseguição de uma aeronave... Uma aeronavinha, né, Luiz? Não chega a ser uma aeronave, era um helicóptero pequenininho, né?
0: Perguntaram ontem, eu não consegui achar onde estava a resposta, Marli que viu. Qual a diferença de um helicóptero para um avião normal? As duas são uma aeronave. Só que uma tem a asa fixa, é o caso dos aviões, e o helicóptero tem a asa rotativa. Ela dá sustentação porque ela é em constante movimento, não deixa o helicóptero subir. Inclusive, quando ele puxa o manche para subir, uma das coisas que ela faz é mudar o ângulo para puxar ele para cima. Então, a diferença é só essa. Uma é asa rotativa e outra é asa fixa. Não tem outra diferença. Só que o piloto de asa fixa não pilota a aeronave de asa rotativa, a menos que ele faça uma especialização. Assim como um piloto normal não pilota uma aeronave agrícola, tem que ter uma autorização. E também quem pilota uma aeronave terrestre, né, como é o meu caso, não pilota um anfíbio, aquele que pousa na água. É outro curso.
2: Tudo precisam ser feitos cursos diferentes aí.
0: Isso.
2: É como quem anda de bicicleta e quem vai pilotar moto aí,
0: sim,
2: né? Ou agora tem até a diferença das essas motos elétricas aí, que precisa ou não precisa de CNH, né? Então, como se fosse mais ou menos isso daí.
0: Sim.
2: Então, houve uma perseguição aérea que terminou com a apreensão de 288 quilos de cocaína no interior de São Paulo. A operação da Polícia Militar resultou na apreensão de um piloto, na apreensão de 288 quilos de cocaína na manhã de quarta-feira, dia 1º, no interior de São Paulo. De acordo com a Polícia Militar, o helicóptero Águia 5 iniciou uma perseguição aérea após receber informações sobre uma aeronave suspeita na região de Florínia, São Paulo. Após cerca de 40 minutos de acompanhamento, a aeronave pousou em uma área de mata em Salto Grande, São Paulo. Acompanhamento, vamos esclarecer, né, Luiz? Após, ó, vou falar novamente. Após cerca de 40 minutos de acompanhamento, esse acompanhamento aí, fala, Luiz.
0: É, tem um policial com uma .50 sentado na porta e mirando o piloto. Ele não tinha outra opção, né?
2: Ele fez isso, ele estava sendo acompanhadinho desse jeito. Então, após 40, ele ainda...
0: Agora, hoje até eu comentava lá com o Luiz Pantojo, esse avião foi detectado já dentro do Mato Grosso do Sul. O que acontece? Ele entrou do Paraguai para o Brasil... E ele deve ter entrado um pedacinho ali embaixo. Mas quando ele chegou a uma certa região ali do Mato Grosso do Sul, o radar já pegou, que daí ele subiu um pouco. Aí ele foi detectado. Aí passaram a informação para a Polícia Militar e a Polícia Militar e também para a Força Aérea. E eles começaram então a segui-lo. Pode continuar, Marlene.
2: Então foi dessa maneira o acompanhamento, porque aqui só está assim. Após cerca de 40 minutos de acompanhamento, a aeronave pousou em uma área de mata. O pouso também foi outra coisa, né, Luiz? Não é bem assim como está escrito. Após cerca de 40 minutos, sendo acompanhado por uma aeronave com armas aí sendo apontada para ele, ele ainda permaneceu 40 minutos aí voando. Aí ele pousou em uma área de mata em Salto Grande. Ele estava tentando aí, provavelmente já entrando em contato com os coleguinhas dele, e aí ele conseguiu um local onde ele achou que ia conseguir escapar, mas não conseguiu, além, né, da aeronave que estava vindo por cima, tinha os policiais também que estavam acompanhando e já chegaram junto, e o helicóptero também ficou ali até a chegada da polícia, então não houve como ele fugir. O piloto tentou fugir a pé. Com o apoio do monitoramento aéreo, equipes em solo localizaram e prenderam o suspeito cerca de 20 minutos depois, dentro de uma fazenda da região. Durante a operação, os policiais apreenderam 288 quilos de cocaína, uma pistola calibre 9mm. Sendo a investigação, a aeronave havia sido abastecida em Ponta Porã, Mato Grosso do Sul, e seguia com destino à cidade de São Paulo. Aloysio?
0: É isso aí, ele foi seguido um pouco para cá, e eu sempre lembro, ali perto, próximo a Rio Brilhante, aquela região aí do sul do Mato Grosso do Sul, ele já estava sendo acompanhado aí pelos radares, pela inteligência aí da Força Aérea. Foi quando então entraram em contato com o Águia, a Polícia Militar, e eles então foram ao encalce desse. Agora você vê, o Águia, se eu não me engano, sai de Bauru. Até ele voar, ele já estava em Florínia, né? Já estava dentro do estado de São Paulo, estava bem longe. E o Águia é muito mais rápida que ele, né? Um helicóptero, uma aeronave bem mais rápida e maior também, né? Enquanto ele tem um motor de apenas 300 HP, o Águia tem turbinas PT6-35 para dar aquela potência. Vamos lá, Estados Unidos sanciona cidadãos e empresas brasileiras por suposta ligação com o PCC. O Departamento do Tesouro dos Estados Unidos anunciou ontem que sancionou 2 cidadãos e 3 empresas brasileiras devido a supostos vínculos com o PCC, o Primeiro Comando de Capital. As novas sanções têm como alvo Victor Henrique de Oliveira Chimada e Stella Stefan Nunes Henrique de Oliveira. As empresas são Victory Trading, Intermediação de Negócios, Cobrança e Tecnologia Limitada, Victory Trading, Wave Construções Inteligente Limitada, Wave, e as duas de serviços financeiros, e a PixWave Soluções de Pagamentos Limitado, PixWave, do setor de construção. Segundo o comunicado do departamento, estimado é um elo entre o PCC na Flórida e traficantes de drogas estrangeiros. Ele teria levado mais de 30 milhões, equivalente a cerca de 155 milhões, em recursos ilícitos gerados em cidades dos Estados Unidos e arredores, usando criptomoedas para transferir fundos de volta ao Brasil em nome da facção. As autoridades americanas acusam Stella Stefan de atuar como secretária de Chimada e intermediária para a coleta de grandes quantias em dinheiro. Ela teria fornecido serviços logísticos essenciais que apoiaram Chimada e sua rede em suas operações de lavagem de dinheiro. Essa designação é mais um passo do governo dos Estados Unidos para enfrentar e reconhecer a presença crescente da geração de receitas ilícitas do primeiro comando da capital dentro de nossas fronteiras, afirmou Jenny Land, que exerce as funções de subsecretário para terrorismo e inteligência financeira. A empresa portuguesa e gangue também são sancionados. A empresa portuguesa Avenidas Flutuantes Unipessoal Limitada também foi sancionado por supostas ligações ao PCC. A companhia de setor de transporte e armazenamento também estaria vinculado ao Victor Chimada. No comunicado de ontem, também informaram que sancionaram a gangue equatoriana Chone Killers. O Departamento de Tesouro americano afirmou que o PCC representa uma ameaça significativa à segurança nacional dos Estados Unidos, uma vez que suas operações em todo o país, particularmente na Flórida, lavam dinheiro provavelmente do narcotráfico e contribuem para um ciclo de crimes. O comunicado também classificou o primeiro comando da capital como a maior organização criminosa transnacional do hemisfério ocidental. O texto destaca que nos últimos anos o grupo expandiu suas operações globalmente com presença significativa em países como Reino Unido, Turquia e Japão. Nos Estados Unidos, o PCC representa uma ameaça criminal real e crescente. Redes como a alvo da designação de hoje se envolvem em tráfico de drogas, contrabando de grandes quantias em dinheiro para cartéis e outras atividades ilícitas para gerar fluxos de receita para o PCC, afirma o departamento. Vamos lá, vamos a um bloco comercial rapidinho, é um intervalo mais curto e nós já retornamos em seguida. Não sai daí não, é VaptVupt.
3: Meio-dia e 43. 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

0: 12h45, Luciano.
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0: 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Olha, PCC e Comando Vermelho atuam em 12 estados dos Estados Unidos, diz porta-voz do governo Trump. O governo Trump afirma ter detectado a atuação do PCC e do Comando Vermelho, que foram designados como organizações terroristas, em 12 estados dos Estados Unidos. A informação foi confirmada à CNN Internacional pelo porta-voz do Departamento de Estado americano, Amanda Robertson. A representante americana não detalhou a lista de estados com presença das facções brasileiras e argumentou que essa informação fica a cargo das autoridades judiciais. É claro, não vai atrapalhar as investigações, né? Ainda segundo Robertson, o governo Trump avalia que o Comando Vermelho e o PCC são duas das organizações criminosas mais violentas do Brasil. Sua influência e suas redes ilícitas se estendem muito além das fronteiras do Brasil, por toda a nossa região, até mesmo o nosso país, disse. O governo Trump continuará usando todas as ferramentas disponíveis para proteger a nossa nação e nossos interesses de segurança nacional, mantendo as drogas ilícitas fora de nossas ruas e interrompendo o fluxo de receita que financiam terroristas violentos, acrescentou. Tá aí, olha, vamos lá agora falar um pouquinho mais sobre o esportes. Vem aí as nossas informações sobre o esportes a partir de agora aqui na Timburi FM. Luciano, vamos trazer mais informações sobre os esportes.
1: Verdade, Aloysio, e que a gente toque esse hino aí que tá tocando, né? De fundo até o final da Copa, gente. Por Sim. favor, Brasil, vamos lá. Bom, 12h50, vamos trazer primeiramente, Aloysio, os resultados dos jogos de ontem, né? Dia 1º de julho, os últimos confrontos que fecharam os primeiros da fase 16avos, né? Da final, agora, segunda fase, né? Inglaterra ontem despachou a Democrática do Congo, mas olha só, foi muito interessante que o Congo fez o primeiro gol já no comecinho da partida, Luiz.
0: Sim.
1: Ele estava acompanhando aqui, inclusive, e eu falei, olha que o Congo vai dar trabalho. Mas, né, era a vez da Inglaterra mesmo, acabou empatando e virando aí o jogo e dispensou então a República Democrática do Congo. Aquilo que a gente estava falando ontem, né? Mais um, um desses países aí, no caso uma ilha, né?
0: Sim.
1: Pequena, mas que já, infelizmente, né, já acabou para eles, né? Eu apostei na Inglaterra, eu tô falando, Luiz, olha, me tem ganhado dinheiro já se eu estivesse apostando valendo, viu? Porque todos os meus palpites, eu só não falo o resultado, mas que vai passar, eu falo e tá dando certo por enquanto. Falei que ontem a Inglaterra passaria para a República Democrática de Congo e passou. A Bélgica despachou o Senegal também, mas olha, rapaz, foi na prorrogação, hein? O Senegal também deu trabalho aí pros belgas, viu? 3-2. Estados Unidos mandou embora a Bósnia e Herzegovina, então, com o resultado de 2-0. Hoje teremos, né, hoje acontece as últimas três partidas que definirão, então, os classificados restantes para as oitavas de final, viu, gente? Hoje encerra, então, os classificados para as oitavas. Os horários estão aqui, sempre para nós, aqui no horário de Brasília, às 16 horas. Tem Espanha e Áustria lá no estádio de Los Angeles. Eu aposto na Espanha. Vamos ver o que vai dar. 20h. Hoje o Luiz está economizando palavra mesmo, que ele só está chacoalhando a cabecinha, viu, Marlene? Estou percebendo também, viu?
0: É verdade. A Espanha tem muito mais futebol.
1: Portugal hoje também pega a Croácia, Luiz.
0: Portugal vence.
1: Tomara que manda a Croácia embora mesmo. Ah. Né? A gente tem um trauma da Croácia. Igual os alemães. Vai ser lá no estádio de Toronto. À meia-noite, né, ou seja, a madrugada desta sexta-feira, já teremos também o primeiro jogo do dia, Suíça versus a Argélia, lá no estádio de Vancouver. Eu acho que a Suíça também leva a melhor nessa, viu? Agora, Luiz, vamos trazer para os nossos ouvintes como que fica a situação da seleção brasileira daqui para frente, né? O Brasil, a gente sabe que avançou na fase anterior, após vencer o Japão, enfim, todo mundo já sabe, com esse chaveamento se afunilando a rota de seleção agora, né? Da seleção brasileira rumo ao título, já ficou desenhada. Então teremos nas oitavas o jogo entre o Brasil e a Noruega, né? Vai ser domingo, o horário já está certo, 17 horas, horário de Brasília, lá no estádio MetLife Stadium, em Nova York, lá em Nova Jersey. O caminho do chaveamento, se o Brasil derrotar a Noruega, vamos pensar assim que dê tudo certo, né? Brasil derrotando a Noruega nas oitavas, vem ele então o cruzamento das quartas de final, trará um gigante pela frente, viu? A seleção enfrentará o vencedor do clássico europeu entre França e Paraguai. Bom, se vir na França, a gente já sabe que vai ser pedreira. E o Paraguai também não é muito diferente. Aí, Aloysio, toda aquela alegria que nós tivemos com os paraguaios, que despachou os alemães, já não vai ter tanto, né? Porque daí a gente vai ser rival, né? Mas, enfim, a gente continua respeitando os paraguaios e que dê tudo certo. Então, eles vão jogar no sábado agora, dia 4, né? Então, ou seja, caso avance, o Brasil tem grandes chances de reatar a histórica rivalidade contra os franceses aí na quarta de final, viu? Como a competição agora é totalmente em formato mata-mata, qualquer empate no tempo normal leva então, né? Como a gente tem acompanhado a decisão para a prorrogação e, se necessário, os pênaltis. Agora, então, a gente vai aguardar ou vamos pegar... Se passar primeiro, né? Por Noruega. Se a gente passar por Noruega, vamos aguardar para a gente pegar ou França ou Paraguai, Luiz.
0: É verdade. E olha, já garantiram a sua vaga para as oitavas de final. Eu falo os pretos, você fala os amarelos.
1: Tá,
0: México e África do Sul.
1: Suíça, Canadá e Bósnia, pelo grupo B.
0: Brasil e Marrocos, grupo C.
1: Estados Unidos, Austrália e Paraguai, pelo grupo D.
0: Alemanha, Costa do Marfim e Equador, grupo E.
1: Holanda, Japão e Suécia, pelo grupo F.
0: Bélgica, Egito, grupo G.
1: A Espanha e Cabo Verde, grupo H.
0: França e Noruega, grupo I.
1: Argentina e Áustria, grupo J.
0: Colômbia e Portugal, grupo K.
1: Já Inglaterra e Croácia, grupo L.
0: Olha, tem já confronto de mata-mata definido como clássico Brasil e Noruega.
1: Isso aí.
0: Não dá para perder, né, Luiz?
1: Não dá, não. Tem que ir para cima, senão volta para casa, né, Luiz?
0: Olha, para sábado já tem Canadá e Marrocos às 14 horas.
1: Paraguai e França vão se enfrentar às 18 horas.
0: Domingo, dia 5 de julho, Brasil e Noruega às 17 horas.
1: E logo às 21 horas tem México e Inglaterra no mesmo dia.
0: Segunda-feira, dia 6, confronto a ser definido ainda.
1: É, daí tem que esperar os próximos passos, né, Luiz?
0: Sim.
1: E isso às 16 horas vai ter confronto a ser definido e às 21 horas a Bélgica vai estar aguardando também um adversário a ser definido. Isso na segunda-feira.
0: E na terça-feira, dia 7 de julho,
1: também
0: todos os, né, confrontos a serem definidos, os dois confrontos aí.
1: Alguma curiosidade?
0: Olha, sim, a missão de parar o Holland, sabe de quem será? Gabriel Magalhães é quem vai pegar o grandalhão.
1: Rapaz. Será que dá conta de segurar a máquina?
0: Ele disse que ele já está acostumado a perseguir o norueguês, porque ele já jogou contra ele já várias vezes.
1: Ah, então temos entre aspas, um salvador.
2: Oi? E conseguiu?
0: Conseguiu, disse que ele vai bem contra o homem, disse que ele é bom para segurar lá.
1: Então já temos aí um salvador da pátria?
0: Temos um salvador da pátria aí, porque vamos esperar que o nosso país faça bonito aí, e não só bonito, né? Traga o caneco para cá.
1: É verdade, verdade mesmo. Brasil, viu?
0: Vamos torcer, né? Vamos torcer. Bom brasileiro, ainda está um pouquinho distante, mas a nossa esperança, né, sempre
1: é a última, né? Se a gente não morrer antes, né, Luiz, está tudo certo, né? A esperança é a última que morre, a gente brinca assim, mas é verdade. Mas vamos continuar acreditando. Eu acho que condições tem, né? Os meninos estão se encontrando. Não é a hora agora, né? A gente sempre fala aqui, a Luiz também, junto com a Maria, a gente sempre comenta. Não é hora de ficar perdido em campo, né, Luiz? Eles têm que se encontrar logo no começo. Claro que com o passar dos minutos ali do jogo, vai se desenhando, né? Vai se desenhando o formato de cada um. Mas eu não sei se o Ancelotti tem feito isso, mas eu acho que sim, deve estar acompanhando todos os rivais e já estudando, né? Vendo a forma de cada um jogar, enfim, já instruindo os seus jogadores. O Aloysio, você tem que ficar, marcar o Luciano, né?
0: Sim.
1: O Luciano, você tem que marcar tal, porque assim, fazendo esse desenho para que realmente a seleção avance aí e quem sabe traga para nós essa alegria de ser campeão do mundo mais uma vez, né?
0: Olha, socorrista resgata um homem que passou 8 dias sobre os escombros na Venezuela. Olha, é tanta notícia que a gente acaba esquecendo de trazer. No sábado também aconteceu algo assim emocionante. Um policial bombeiro brasileiro entrou por baixo dos escombros. Luciano, eles parecem cobra, vão naqueles buracos assim apertados e passando.
1: E vai que vai.
0: O que eles encontraram? Um menininho, e quem estava com o menininho? O caramelo, deitado em cima do menino, e não deixava o policial chegar, não queria deixar.
1: Protegendo
0: o menino, e ele estava ali. Os dois mortos de fome, de sede, mas ele não saiu. Ele podia sair por aquele buraco, mas ele ficou.
1: Olha que eu me arrepiei quando o senhor falou isso
0: aí. Olha,
2: esse moço aí, tinha um que eles estavam tentando tirar faz 2 dias, já não conseguia. Sim,
0: tirar.
2: Dois dias, eu acho que é mais, 58 horas eles estavam tentando. Até coloquei hoje aqui a reportagem, eles estavam colocando alimentação para ele, assim, por um caninho de mangueira bem fininho, assim, e eles conseguiram um local, eles estavam passando para ele Gatorade, para ele estar conseguindo resistir.
1: Se hidratar,
2: lá,
1: né?
2: Porque eles não estavam conseguindo, porque tinha um túnel que eles estavam tentando cavar, começou com ele, porque não parou os tremores lá.
0: Não,
2: né?
0: Segunda-feira teve um grande.
2: Então, começou a ir, por causa disso, o prédio que está em cima dele começou. Eles tiveram que voltar, eles não estavam conseguindo fazer um túnel para chegar até ele.
0: Mas tiraram lá de lá. Eu creio que é esse, porque eles faziam vários dias que eles estavam tentando. Agora o caramelo deixou.
1: Melhor amigo do homem mesmo, né?
0: Deixou os bombeiros emocionados. Sabe a idade do menino? Um ano.
1: Meu Deus do céu.
2: Teve outro cachorro, Luiz, que eu postei agora há pouco aqui na rede social também. Ele salvou duas crianças, porque ele entrou sozinho pelo buraco lá e conseguiu salvar duas criancinhas lá, que estavam lá também sozinhas. Pensa bem, as crianças, né, sozinhas, os pais já morreram, né? Então, se não for uma coisa dessa, é só passar do tempo para falecer mesmo, né?
0: Sim.
2: Perder a vida, infelizmente.
0: O nome dele é Hernan Alberto Gil Flores, de 44 anos, ficou soterrado sobre 9 metros de escombros do estacionamento de um shopping center que desabou em La Guaira. Foi liberado após uma delicada operação de resgate que durou dias e dias aí trabalhando.
2: Eu acho que é esse. Deixa eu ver aqui se eu acho o nome dele. O nome é o resgate. Esse chama Hernan.
0: Hernan,
2: conseguiu.
0: Conseguiu.
2: Eles estavam colocando comida para ele o tempo todo lá. Comida assim, o Gatorade, né? Alimentando. Sim. por um caninho bem fininho. Está lá nas nossas redes sociais. para vocês verem aí, tem muitos socorristas que estão lá trabalhando há muitos dias e enfrentam muitas dificuldades. Tem lugares que eles não conseguem chegar e tem outro lugar lá, Luiz, que eu vi que não tem combustível, porque lá tem aquela dificuldade toda do país, né, enfrentando. Então, tem lugar que tem a empilhadeira, mas não tem combustível para eles conseguirem trabalhar. Então, assim, o país enfrenta muita dificuldade, né, diante disso. Se não fosse, você pensa bem, se não fosse aí a ajuda de todos os países que foram para lá, com todos os países que estão lá ajudando várias pessoas, é difícil. Agora, você imagina se fosse no tempo anterior que ninguém entrava lá no país.
0: Sim.
2: E outra coisa difícil também, Luiz, no país lá, que devido à falta aí de dinheiro, de tudo que estava acontecendo no país, e acostumaram com a coisa errada, os policiais estão roubando o dinheiro das pessoas que estão mortas, das pessoas que estão lá entre os escombros.
0: De ação.
2: E ontem foram dois presos, aí as autoridades prometendo, né, reagir quanto a isso, mas eles, infelizmente, eles estão entrando nos lugares e roubando, e são os policiais, porque são eles que vão até os locais de lá.
0: Mas na fronteira do Brasil, já quando eu estava viajando, trazendo as aeronaves, eles já assaltavam por falta de dinheiro. E você vê, né, e o Maduro com aquela grana lá fora. E falando nisso, grana do Maduro lá fora, muita gente falando, não sei por que os Estados Unidos tomou o dinheiro do Maduro e vai ficar com ele. Não vai. Eles já falaram que está bloqueado e assim que a justiça determinar, volta para os Estados Unidos. Agora, os
2: Estados Unidos não, para a Venezuela.
0: Para a Venezuela. Agora, os bens imóveis é que eles não falaram até agora que vão fazer, né? São mais de 5 milhões de dólares em prédios e apartamentos, tudo na Flórida.
2: Nos Estados Unidos, né? É interessante. Faz a ruaça que faz no país da pessoa, só que depois não compra nem os móveis no próprio país que está lá em ruína, né? Uhum. Tudo que eles adquirem é aonde? Aonde eles querem morar, e faz o país ali aquela tristeza, né?
0: Não, e diz que tem que ser todo mundo igual, né?
2: Aham, todo mundo igual.
0: É igual, só que não igual a mim, né?
2: Todo mundo pobre e ele rico, né?
0: Ele bilionário. Vamos embora, Marlene?
2: Vamos embora. Outra informação que eu vi há pouco, Luiz, que bem triste também,

0: com a Voepass a questão aí de indenização. 13:04, a todos um excelente final de tarde e até amanhã no informativo Timburi FM às 7:30 da manhã. Se houver necessidade, a gente volta lá à tarde junto com o Luciano, trazendo informações tanto ao vivo aqui pela rádio, quanto pelas nossas redes sociais também. Uma ótima tarde a todos.
1: Luciano?
2: É isso aí, Luiz. Como a Marli falou, a gente fica por aqui, né? Qualquer momento, se necessário for, né? Vocês entram aí, trazem as informações nossos ouvintes, mas também a gente está sempre atento aqui também, junto, né? Com as redes sociais, com a imprensa de modo em geral, atento às informações e às fofocas também que a gente traz aí da nossa programação e tudo sobre a Copa do Mundo, né, gente? Vamos acompanhar aqui. O próximo jogo agora vai ser às 16:00, eu consigo atualizando para vocês até às 5, né? Espanha e Áustria hoje, depois às 20:00, Portugal e Croácia, e à meia-noite, como a gente falou, Suíça e Argélia. Então a todos, até daqui a pouquinho, Luiz.
1: Tá certo, então, gente, lembrando a você que vem mais um campeão de audiência, Rádio Revista Timburi, comandado pelo Luciano Henrique, já. Daqui a pouquinho você vai participar e vai ouvir aí o seu pedido e depois... Vem o pastor Valdé com o programa A Hora da Bênção, a partir das 18:30. Você participe pelo 99620-4600. E depois, das 8 da noite até as 5 da manhã, o Elton Gasparini, programa para você. Muito sucesso, começando com as mais tocadas do dia, segue noite adentro e madrugada fora. E depois, das 5 da manhã até as 7, o Elton Gasparini, programa para você da cidade, você do campo que gosta de uma boa música raiz, é nesse horário, das 5 às 7 da manhã. E depois, das 7 às 7:30, o Elton Gasparini, programa mais sucesso, enquanto você aguarda as primeiras notícias do dia dentro do informativo Timburi FM. E eu e a Marli voltamos às 7:30 com o informativo Timburi FM. Vai até às 8 e depois vem o programa Palavra de Vida. Você não participa amanhã no Palavra de Vida porque amanhã ele está gravado. Mas pode mandar sua mensagem que na segunda-feira o pastor Paulo vai estar atendendo. E depois vem o Manhã Timburi comandado pela Marli Bosch. E nós voltamos com o Timburi Notícia logo após o Manhã Timburi, que começa às 12:00, meio-dia.
3: 1:06.
1: Uma boa tarde a todos.
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4: 1:19.

0: 1:21. 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
4: 1 e 28.

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3: 1:31.

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3: 1:39.
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0: 1h42. 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
20: Uma em 50.

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0: 2h20. 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

0: Guri. 2:26.
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2: 2h40. 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

0: 3 horas.
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0: 3h43. 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
4: 3h56.

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2: 3:58.

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1: 4:22. 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

0: Oi, gente, muito boa tarde. Agora são 4 horas e 29 minutinhos. Você está acompanhando o Rádio Revista. Eu vim aqui só para dar um alôzinho para vocês, uma satisfação. Cadê o Luciano Henrique? Cadê o Luciano Henrique? Olha, gente, a gente estava num trabalho externo hoje, né? Porque, assim, a gente trabalha de todas as formas, né? Tanto aqui nos estúdios quanto também no trabalho externo. A gente estava fazendo algumas reportagens, algumas coisas aqui para a rádio. E por isso eu não estava ao vivo aqui no estúdio, mas consegui chegar aqui pelo menos para a gente passar essa última meia horinha junto de programação aqui na Tiburi FM 98,5, a sua melhor companhia, sempre junto comigo, Luciano Henrique, numa boa com você até às 5 da tarde, tá? Hoje, quinta-feira, dia 2 de julho, ano é 2026, uma data, né? O dia que marca as celebrações da independência da Bahia. Dia também do Bombeiro Brasileiro em Salvador, a data é feriado estadual com grandes desfiles cívicos, inclusive, né? No entanto, não há feriados nacionais nesse mês. Independência da Bahia é uma data que celebra a expulsão das tropas portuguesas em 1823. Salvador se torna simbolicamente a capital do Brasil para atos oficiais. A programação inclui o tradicional desfile no bairro da Lapinha. Dia do Bombeiro, que faz homenagem, né? Presta homenagem a esses profissionais que arriscam suas vidas para salvar pessoas e proteger a sociedade, viu? Julho é o sétimo mês do ano, possui exatamente 31 dias. Mais um dia para você estar ligadinho junto com a gente, aqui na 98, na Timurim, 27 graus de temperatura nesse momento, na nossa querida Andirá, né? Para você que está ligadinho, uma ótima tarde. Tudo de bom, viu? Deixa eu só mandar abraços aqui. Meu amigo Sidney Galdiano já tinha mandado mensagem 2 horas da tarde, né, Sidney? 2h26.
1: Boa tarde, Luciano. Boa tarde, Costa. Vamos com a nova dele do Gói Costa. Seu Mário Valadei, Maria do Carmo, minha mãe, pro Sérgio, pro Cleito, pra Rosa, pra Lito, pra mim, Carzinho, pra toda a companhia dos arteiros, pro Zé Lé, pra Cátia, pra Eva. Também pro Gordinho, pro Varela, pro Dielo, pintor do Jardim Paraná. E pra Creuzinho, mora da Creche Industrial. E pro Azeite Industrial. E pra toda a equipe da rádio aí. Boa tarde.
0: Boa tarde, meu querido. Obrigado, viu? Obrigado mesmo pela sua participação. Deixa eu ver. Agora são 4h31. Vou dar um abraço aqui para Helena Sodré, né, Helena? Tá sempre de radinho ligado junto com a gente também. Um abraço, tudo de bom. Fabiana Augusto tá ouvindo a gente. Obrigado, viu? Deus abençoe, Fabiana. Alô, Conceição. Obrigado pela audiência. Alô, Alessandra. Um forte abraço para você, viu? Oferecendo a programação para todos os ouvintes, para o pequeno dela, né? O nome é Alessandra. Valeu, Celso Reginaldo, aqui com a gente também na 98. Vamos de música.
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3: 4h32.
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1: Não, mas por aqui tá tudo bem também. É, já virei a página. Então fica bem, que eu tô muito bem aqui. Beijo e tchau.

0: Muito bem, você está ouvindo Timburi FM, a sua melhor companhia. Gente, só música boa, hein, nessa tarde de quinta-feira. Ouvimos aí Ana Castela, É Que Eu Não Te Esqueci, música nova. Teve novidades também com o Eduardo Costa, Imagina Eu. Falar pro nosso amigo Cheiroso, né? Deixa eu ouvir o áudio aqui do meu amigo Marivaldo, participando junto com a gente aqui também, né, Marivaldo? Seja bem-vindo, boa tarde.
1: Boa tarde, meu amigo Luciano, tudo bem, meu amigo?
0: Beleza, meu querido.
1: Manda a música aí do... Vou pegar carona com o Sidney Galdiano, beleza?
0: Beleza.
1: Sidney Cheiroso.
0: Já foi, mas tá tudo certo.
1: Manda a música aí do Eduardo Costa. Fiz amor com uma estranha. Ofereço para minha mãe, marido Carmo, para todos meus amigos aí, ó. Sidney Cheiroso, Guido Pintor, Valdeci Cacita, Eva Custódio e... Estamos aí, meu amigo. Quinta-feira hoje, hein? Quinto, hein? Venda da Lua hoje vai estar bombando, meu amigo. Tamo junto.
0: Demais.
1: Falou, valeu. Sidney Cheiroso. Um abração. Falou, aí.
0: Valeu.
1: Tudo de bom, meu amigo Luciano.
0: Tamo junto.
1: Até mais tarde aí.
0: Valeu.
1: Boa tarde, Marli. Todo mundo aí, ó.
0: Valeu.
1: Dos estúdios.
0: Valeu, meu querido. Um abraço pra você também, viu? Deus abençoe. Meu amigo Marivaldo Ladeia. Sempre participando junto com a gente. Depois do intervalinho, tem o último bloco aqui do nosso Rádio Revista de hoje. Sarei não, volto já já.
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3: 4h44.
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0: Timbura FM 98,5, gente, 4 horas e 57 minutos, 4h57. Deixa eu mandar um abraço lá pra Renata, tá ligadinha junto com a gente, valeu. Alô, Bia, pessoal lá da HR Imports também, sempre ouvindo a nossa programação, os nossos amigos aí de todo o comércio, né? Muito obrigado, viu, gente? Deus abençoe a todos, tá? 4h57, boa tarde pra você que tá ligadinho junto com a gente. Tô encerrando aqui minha participação, hoje foi bem curtinha aqui nos estúdios, né? A gente tava com uma programação fora da rádio aqui, mas amanhã a gente tá de volta, se Deus quiser, sexta-feira, dentro do Manhã Timbori, com os flashes comerciais, informações do nosso comércio, tá? Depois, dentro do Timbori Notícias, trazendo informações para você do esporte, tudo que acontece aí no mundo esportivo, também aí na Copa do Mundo e tudo mais. E depois, ao vivo, né? Como o Aloysio fala. E depois, estaremos aqui com o Rádio Revista, tá bom? Ficam todos com Deus. Muito obrigado pela sua audiência, pela sua participação, sempre junto conosco aqui na Timbori.
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0: 5h22.
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0: 6:01. 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
1: 6:16.

0: 6:23. 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
10: Ao nosso Deus eterno, imortal, invisível, o mesmo ontem e hoje, e será eternamente, a Ele toda honra e toda glória. Pai nosso que estás nos céus, santificado seja o teu nome, e venha a nós o teu reino, e seja feita a tua vontade, assim na terra como nos céus. O pão nosso de cada dia nos dai hoje. Perdoai as nossas dívidas, assim como nós perdoamos aos nossos devedores, e não nos deixes cair em tentação, mas livrai-nos do mal, pois teu é o reino e o poder e a glória para todo sempre. Ouvintes da palavra de Deus, boa noite, paz seja convosco. Nossos irmãos em Cristo, pela graça, a misericórdia do Senhor que reina em nosso meio, o Senhor nos fez uma só família, em uma só fé, um só Deus, um Pai de todos, como está escrito na carta de Paulo aos Efésios, no capítulo 5, verso 4, dizendo: há um só Deus, um só Senhor, uma só fé, um só batismo. É nele que nós estamos firmados, meus irmãos. Por isso, nesta oportunidade, eu quero lhes dizer que ninguém venha te enganar, que o pecado não venha te confundir, mas esteja na presença do Altíssimo. E hoje é um dia especial na Igreja do Evangelho Quadrangular. Nós estamos realizando a quarta campanha, o quarto elo da corrente Águas que Saram. Venham banhar-se nas águas, nas promessas do Senhor, porque o Senhor Deus é um Deus que faz milagre. Quem sabe as águas que vocês estão navegando estejam amargas, águas turvas, ondas bravias, o Senhor lhes dá água viva. Essa água viva procede da fonte, a fonte da vida, que é o Senhor Jesus, através do Espírito Santo. Você não pode ficar de fora, você é meu convidado. No livro do profeta Jeremias, no capítulo 17, o Senhor diz no verso 10, eu sou o Senhor, sondo o coração e provo os pensamentos para dar a cada um segundo as ações dos seus caminhos e segundo o fruto dessas ações. Então, nosso Deus jamais será injusto. Ele é justo. De tal modo, a palavra de Deus diz que esse é um atributo do nosso Deus, ser fiel e dar a cada um como merece. Nós chamamos de equidade. Na proporção de Deus, ele dar a cada um aquilo que merece através das ações. Então eu quero te convidar para esta noite maravilhosa. Será uma noite extraordinária. Nós estamos nos preparando de tal modo você vai levar uma água ungida, consagrada, e você vai tomar posse da grande promessa de Deus. Quando Jesus esteve com uma mulher samaritana, a Bíblia nos diz que Jesus Cristo, ele teve ali uma compaixão à mulher samaritana, e as Sagradas Escrituras diz que Jesus Cristo, ele operou milagres no coração daquela mulher. Jesus Cristo falou: olha, se tu conhecesses o dom de Deus, olha, primeiramente precisa conhecer o dom de Deus, então tu pedirias água e ele daria a água da vida, água que salte para a vida eterna, que jorra dentro do seu interior para a vida eterna, águas purificadoras. E essa campanha que nós realizamos a quinta-feira, primeiramente Deus quer lavar a nossa mente, nosso coração, e a Bíblia diz que é através da palavra. Venha para cá hoje, Igreja do Evangelho Quadrangular, o lugar onde é possível encontrar a paz. E assim o Senhor fará justiça, que serão envergonhados todos que te perseguirem. Estou falando, quem sabe, por uma esposa que já está tão cansada, não sabe mais o que fazer, porque o seu esposo está envolvido em tantas coisas que não agrada a Deus, são imorais, são coisas que não agrada nem aos homens. Então, o Senhor te convida, saia da vergonha, saia desse lugar onde você está vivendo no sentido de sofrimento consigo mesmo e venha à presença do Senhor. Traga somente a fé esta noite na Igreja do Evangelho Quadrangular, porque eu tenho a certeza que Jesus tem uma palavra extraordinária para você, como você está ouvindo aqui nessa noite. O profeta Jeremias diz assim: o Senhor é a esperança de Israel. Então tem gente que está desesperançado, não sabe o que fazer mais. Mas o Senhor é a esperança de Israel. E o profeta diz: e todos aqueles que te abandonam, Senhor, serão envergonhados. O nome daqueles que afastam de ti será escrito no chão, como escreve-se com carvão. Porque abandona o Senhor aquele que é fonte das águas vivas. Então, eu deixo para você essa palavra de incentivo, de motivação. E quando você chegar na casa de Deus, você vai receber a unção na palma das suas mãos e o Senhor vai operar poderosamente. Então eu quero, nessa noite, mandar um abraço todo especial a cada ouvinte do programa Hora da Bênção, né? Aonde você se encontra neste momento, meus irmãos de toda a região do Norte Velho Pioneiro do Paraná, no sul de São Paulo, na internet, recebe nosso carinho, nosso abraço. Aí, talvez você em outros estados recebe aí a bênção de Deus em nome de Jesus. E nesse momento, 18 horas 38 minutos, nós vamos ouvir uma canção, eu mando para você. Também ofereço à irmã Aline Patti, hoje completando mais um ano de vida. Deus abençoe a Aline, nossa líder de mulheres na igreja. Que Deus abençoe multiplique os seus anos, dê saúde, dê sabedoria, entendimento, intrepidez, o Senhor esteja contigo. E essa canção é com Gabriela Rocha, Me Ama. É uma linda canção que demonstra o verdadeiro amor de Deus.

0: Glória a Deus por esta linda canção, porque nós entendemos no livro de João, está escrito, capítulo 3, verso 16, porque Deus amou o mundo de tal maneira que deu o seu Filho único, unigênito Filho, para que todo aquele que nele crê não pereça, mas tenha a vida eterna. O Senhor está dando essa oportunidade para mim e para você se arrepender dos pecados. O Senhor está dando essa oportunidade para mim e para você nesse momento de se render aos pés do Senhor. Então eu lhe convido, em nome de Jesus, faça um apelo para você nesta noite. Esteja onde estiver, o Senhor Deus te ama em Cristo Jesus, e que você seja ricamente alcançado pelo poder de Deus. Nós vamos realizar a oração da fé neste momento. Você se coloca na presença de Deus, peça a misericórdia do Senhor. Estaremos colocando na prece poderosa Jandira e Nivaldo Mariano, irmã Joana Chagas, Marivaldo Ladeia, que está na audiência neste momento, irmã Sandra Regina Davelli, irmão Joaquim Juvencio, na cidade de Bandeirantes, seu Davi Prela, na Água da Raposa, irmã Silvana Veiga, Deus abençoe, irmã Silvia Francisco, Deus abençoe, em nome de Jesus, a Lucimara Perrold, vamos estar orando, irmã Marisa Pereira em Bandeirantes, Vera Lúcia da Silva aqui na cidade de Andirá, o enfermeiro Balabem, Deus abençoe. Vamos estar orando aqui neste instante para a irmã Alda, lá na cidade de Assis, estado de São Paulo. Irmã Áurea Maria, na cidade de Palmital, Deus abençoe a sua vida, porque eu sei que a senhora está na audiência neste momento, e nós vamos orar pedindo a graça do Senhor. Irmã Neuza Ferreira da Silva, Deus abençoe. Também o meu amigo Claudinho e a irmã Marta, Deus abençoe, vamos estar orando por vocês. Sara de Matos e José, está na audiência nesse momento. Deus abençoe o Genel na Barra do Jacaré. Irmão Genel, um abraço. Vamos orar por vocês, toda a sua família, para a honra e glória do Senhor Jesus. Vamos estar orando para todos os nossos ouvintes que estão ligadinhos no programa A Hora da Bênção. Chegou o momento de aproximarmos de Deus e recebermos algo precioso da fonte de água viva. Oremos ao Senhor. Ó Deus Todo-Poderoso, Senhor Criador dos céus e da terra e de tudo que nela há, nesse instante, em nome de Jesus Cristo, seu Filho amado, que se faz presente no meio de nós, quando dois ou três estiverem reunidos em teu nome, Senhor, o Senhor Jesus Cristo está no meio deles. E cremos pela fé, através das ondas dessa emissora, Senhor, leve esta palavra de fé, de coragem, esta solução para o problema que está tão claro e evidente para essa pessoa, que só o Senhor Jesus pode fazer grandes coisas. Então repreendo em nome de Jesus, rejeito toda obra do mal, espírito que ataca o sentimento, as atitudes dessa pessoa, pessoas com vícios, com ações, meu Deus, que não fazem parte da tua vontade, Senhor. Em nome de Jesus, essa pessoa tem praticado coisas que não te agrada, Senhor. Livra ela de todo mal, livra da morte, do acidente, livra, Senhor Deus, da miséria. Abençoe esta casa, abençoe esta chácara, o sítio, a fazenda, a indústria, Jesus, no campo ou na cidade, alcance teu povo. Tira todo o sentimento de derrota do coração dessa pessoa, toda a solidão daquele que porventura aparentemente está sozinho, mas nesta noite o teu anjo acampa-se ao redor dessa vida. Senhor, tira a tristeza do coração, tira, Jesus, todo o sentimento de raiva, de ódio, a mentira, tira do coração dessa pessoa, Senhor, esta vaidade, esse vício, Em nome de Jesus, toda amargura seja arrancada do coração. E nessa noite de libertação, seja livre, receba a presença do Senhor. Receba paz para você numa noite de sono tranquilo em nome de Jesus. Uma noite para aquele que vai trabalhar na presença do Senhor Jesus. Aquele que está transitando nas rodovias que cruzam o nosso estado. Jesus, guarda teu povo. Livra de todos os males. E para a glória do teu nome, consagramos a água que quando essa pessoa beber, seja o remédio que ela espera na corrente águas que saram. O Senhor é fonte de águas da vida. Por isso nós rendemos a teus pés e te agradecemos, não somente hoje, mas para todo sempre. Amém e graças a Deus. Graças a Deus que a vitória chegou na sua vida. Beba da água, sinta a presença de Deus, o refrigério do Senhor. E até amanhã estaremos aqui na presença do Senhor Jesus e para transmitir uma mensagem ao teu coração. Forte abraço a todos, paz seja convosco e até logo mais na casa de Deus com a corrente águas que saram.
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0: 6h52. 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
0: 6h52.
6: Quando você fica ao lado de uma pessoa e ela mesmo em silêncio lhe faz bem. Quando você fecha os olhos e no pensamento está fotografado o rosto

0: país no dia de hoje.
1: Olá, boa noite.
2: Boa noite para você que nos acompanha em todo o país.
1: Quinta-feira, 2 de julho de 2026.
2: Vamos ao destaque do dia: investimento em infraestrutura.
1: Ferrovia Transnordestina vai receber mais 600 milhões de reais para acelerar as obras.
2: Hoje, no Ceará, foram entregues mais 101 quilômetros de trilhos e novos vagões para o transporte de grãos e fertilizantes.
1: Presidente Lula destaca a importância da ferrovia que vai ligar o Piauí ao porto de Pecém, atravessando 53 municípios nordestinos.
3: Essa é uma estrada de ferro vital para a perspectiva de desenvolvimento dessa região.
2: E ainda, integração do São Francisco.
1: Inaugurado o túnel Major Salles, que vai levar a água da Paraíba ao Rio Grande do Norte. Pablo Mundim.
4: Com 6,5 km de extensão, a estrutura recebeu investimentos de mais de 85 milhões de reais e terá capacidade para transportar até 20 metros cúbicos de água por segundo.
2: E hoje nós vamos falar sobre a relação entre o Bolsa Família e a saúde dos beneficiários.
1: Pesquisa aponta que menos bebês nascem abaixo do peso e também menor risco de morte por causa relacionadas à gravidez e ao parto. Luana Karen.
5: O risco de morte por doenças cardiovasculares diminuiu 4% entre beneficiários do Bolsa Família. As hospitalizações por abuso de álcool e outras drogas caem 17%.
2: Na apresentação da Voz do Brasil, Mariana Jungmann e Luciano Seixas.
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2: Entregas na saúde e na educação.
1: Em Juazeiro do Norte, no Ceará, ônibus escolares e unidades odontológicas móveis estão sendo destinadas a municípios do estado.
2: O repórter Nazi Brum tem os detalhes ao vivo aqui no estúdio da Voz do Brasil. Boa noite, Nazi.
6: Olá, boa noite, Luciano, Mariana, ouvintes da Voz do Brasil. Olha, são 40 novos ônibus escolares que vão para o transporte escolar em 40 municípios do estado. Um investimento de 18 milhões de reais por meio do novo Programa de Aceleração do Crescimento Novo PAC. Os veículos contam com equipamentos de segurança e todos possuem ar-condicionado, o que dá mais conforto para as crianças. No total, o governo do Brasil prevê a entrega de 1.500 ônibus escolares em todo o país no Programa de Renovação de Frota. Já na área da saúde, o Ceará está recebendo 29 unidades. Odontológicas móveis que vão fornecer atendimento em áreas remotas ou de difícil acesso. Essas unidades realizam procedimentos clínicos, ações de prevenção e promoção da saúde bucal, ampliando o acesso à população aos serviços do Sistema Único de Saúde. E o presidente Lula participa daqui a pouco dessas entregas lá em Juazeiro do Norte. Mariana e Luciano.
1: Obrigada, Nazi Brum, pelas informações ao vivo aqui na Voz do Brasil.
2: Uma obra estratégica que promete reduzir custos no transporte e aumentar a competitividade do Brasil.
1: Também lá no Ceará, o presidente Lula entregou hoje mais 100 quilômetros da ferrovia transnordestina.
2: Quando pronta, ela vai transportar mais de 30 milhões de toneladas de cargas por ano, integrando o Nordeste aos principais corredores logísticos do país.
7: A bordo de um trem, o presidente Lula visitou as obras da Transnordestina, no Ceará, e entregou mais 101 quilômetros da ferrovia, no trecho entre Acopiara e Quixeramobim. Também foram entregues 100 novos vagões graneleiros, fabricados pela indústria nacional, para o transporte de grãos e fertilizantes. Outros 433 ainda serão produzidos. Lula anunciou também investimentos de 600 milhões de reais para acelerar a execução da obra e destacou o impacto da ferrovia no desenvolvimento econômico da região.
3: Essa é uma estrada de ferro vital para a perspectiva de desenvolvimento dessa região. Ela envolve o estado do Piauí, envolve o estado de Pernambuco, envolve o estado do Ceará. Mas o Rio Grande do Norte disse que é um pedacinho dela também. Alagoas, que é um pedacinho da estrada de ferro. Rio Grande do Norte, que é um pedacinho. Se isso aqui der certo, vai ter um pedacinho para todo mundo, porque essa é a obrigação nossa de levar possibilidade de desenvolvimento para as pessoas desse país.
7: Com a entrega dos novos trechos, a ferrovia passa a contar com 777 quilômetros concluídos. Quando finalizada, em 2027, a Transnordestina terá 1.206 quilômetros de extensão, desde o Piauí até o Ceará, atravessando 53 municípios nordestinos e consolidando um novo eixo logístico. Dos 15 bilhões de reais estimados para concluir a obra, a ferrovia recebeu recebeu 11 bilhões até maio deste ano. O ministro dos Transportes, Jorge Santoro, lembra que investir em ferrovias é melhorar a vida da população.
0: Ferrovia cria um fenômeno chamado aglomeração. Juntar atividades econômicas, juntar equipamentos públicos, reduzindo o custo, aumentando a produtividade, melhorando a vida das pessoas.
7: A Transnordestina terá capacidade para transportar mais de 30 milhões de toneladas de carga por ano, reduzindo o custo com transporte e fortalecendo o escoamento de grãos, fertilizantes, combustíveis, cimento e minério. Reportagem Graziele Bezerra.
1: E hoje o presidente Lula esteve em Luiz Gomes, no Rio Grande do Norte, para inaugurar o túnel Major Salles, uma das obras mais importantes do ramal do Apodi, que vai levar água ao oeste do Rio Grande do Norte e reforçar a segurança hídrica da região.
2: O ramal do Apodi vai beneficiar cerca de 750 mil pessoas em 54 municípios dos estados do Rio Grande do Norte, Paraíba e Ceará.
4: Com 6,5 km de extensão, o túnel Major Salles vence o trecho mais complexo do ramal do Apodi e faz a ligação entre a Paraíba e o Rio Grande do Norte. A estrutura recebeu investimentos de mais de 85 milhões de reais e terá capacidade para transportar até 20 metros cúbicos de água por segundo. O ramal faz parte do projeto de integração do Rio São Francisco e, quando concluído, vai beneficiar cerca de 750 mil pessoas em 54 municípios do Rio Grande do Norte, Paraíba e Ceará. Uma obra complexa que vai levar água e desenvolvimento para a região, disse o ministro da Integração e do Desenvolvimento Regional, Valdez Góes.
8: O ramal do Apodi foi 1,5 bilhão de reais. Só o túnel Major Salles foi mais de 80 milhões de reais para fazer.

0: Mas quantas vezes eu sobrevoei o eixo norte e o eixo leste para ver o andamento das obras? Foram muitos anos para a gente garantir que essas obras estejam hoje beneficiando a população aqui do Rio Grande do Norte.
1: O túnel Major Salles integra o trecho final do ramal do Apodi. Ao todo, o projeto de integração soma 477 quilômetros de canais em dois eixos. Com a obra, 12 milhões de pessoas vão ser beneficiadas em 390 municípios de Pernambuco, Paraíba, Ceará e Rio Grande do Norte. É água para a população do semiárido, mais produção e mais dignidade a quem sempre precisou conviver com a escassez e a fome, disse o presidente Lula.
2: Eu fico imaginando a quantidade de séculos que o povo do semiárido espera água. A seca é um fenômeno da natureza que a gente não briga com a natureza. Mas a fome, por conta da seca, é falta de credibilidade e de caráter de quem governa o país ou os estados.
1: No Rio Grande do Norte, o governo do Brasil também entregou 20 ônibus escolares por meio do novo PAC. Os veículos vão reforçar o transporte de estudantes, principalmente nas áreas rurais. Reportagem Pablo Mundim.
3: As empresas estatais federais brasileiras tiveram lucro de quase 170 bilhões de reais em 2025.
4: Um aumento de 45% em relação ao ano anterior.
3: Mais recursos e também mais investimentos para políticas públicas de apoio ao cidadão.
5: O lucro acumulado em três anos se aproxima dos 484 bilhões de reais. Os dados estão no relatório agregado das empresas estatais de 2025, divulgados nesta quinta-feira pelo Ministério da Gestão. Quase 5% de toda a riqueza produzida no país foi resultado de investimentos das estatais federais. 2025 também marca o crescimento dos investimentos dessas empresas. São 115 bilhões e 900 milhões de reais, um aumento de 115% comparado a 2022. A Conab, por exemplo, executou o maior programa de aquisição de alimentos da história. Foram compradas aproximadamente 88 mil toneladas de alimentos em 2025. E a Petrobras atingiu a maior produção de petróleo desde quando foi criada. De acordo com a secretária de Coordenação e Governança das Empresas Estatais, Elisa Leonel, para além do lucro expressivo e da contribuição com o orçamento do país, o impacto social dessas empresas é bem claro no dia a dia da população brasileira.
6: A Embrapa, com a pesquisa agropecuária, que gera uma segurança alimentar e uma produtividade no campo brasileiro inestimável. As empresas hospitalares, que têm prestado apoio fundamental ao SUS, são cerca de 51 hospitais nas redes hospitalares de empresas estatais federais. E os aeroportos regionais, por exemplo, que a Infraero gere e que são necessários num país de dimensão continental.
5: Outro ponto de destaque é a atuação de estatais como o Serpro, que usa as melhores tecnologias para garantir soberania digital, processando e armazenando em território nacional os dados dos brasileiros. Reportagem Carlos Oliveira.
4: O Bolsa Família traz impactos na saúde dos beneficiários.
3: Foi o que mostrou estudos da Fiocruz com organizações parceiras.
4: O risco de morte materna, por exemplo, é 30% menor entre quem é atendido pelo programa.
7: Reduzir a pobreza faz bem para a saúde. A conclusão é de um conjunto de pesquisas da Fiocruz, que analisou os impactos do Bolsa Família na saúde dos beneficiários ao longo dos últimos 10 anos. Os dados foram divulgados em revistas científicas e mostram a relação entre o programa de distribuição de renda e a redução da mortalidade e da incidência de diversos tipos de doenças em populações vulneráveis, como exemplificou o pesquisador da Fiocruz, Maurício Barreto.
8: Desde a mortalidade materna, a mortalidade infantil, a nutrição infantil, a doenças infecciosas como a tuberculose, HIV/AIDS, hanseníase, né? Ficou muito sólido a ideia de que há um efeito positivo do Bolsa Família na saúde da população brasileira.
7: Entre mais de 4 milhões de bebês nascidos vivos, as gestantes beneficiadas pelo Bolsa Família apresentaram uma probabilidade 11% menor de ter bebês com baixo peso. E o risco de morte por causas relacionadas à gravidez e ao parto foi até 31% menor em comparação com aquelas que não recebiam o benefício. Segundo

0: pesquisadores, o resultado está associado ao maior acesso ao pré-natal e aos serviços de saúde estimulados pelas condicionalidades do programa. Como explica Rafael Osório, secretário de Avaliação, Gestão da Informação e Cadastro Único do Ministério do Desenvolvimento e Assistência Social, Família e Combate à Fome.
1: As gestantes têm que fazer o pré-natal, as nutrizes têm que levar suas crianças recém-nascidas para fazer o acompanhamento do desenvolvimento, a medição do peso e da altura para saber se a criança está se desenvolvendo bem, a vacinação, a condicionalidade. Ela traz a família para o serviço.
0: Ainda entre os achados das pesquisas, está que o risco de morte por doenças cardiovasculares diminuiu 4% entre beneficiários do Bolsa Família. As hospitalizações por abuso de álcool e outras drogas caem 17%. Já os riscos de desenvolvimento de HIV caem 41%, enquanto a probabilidade de morte pela doença é 39% menor. No caso da tuberculose, beneficiários do Bolsa Família tiveram incidência 41% menor da doença. As pesquisas utilizaram dados do Cadastro Único para Programas Sociais do Governo Federal, referentes a cerca de 96 milhões de cidadãos brasileiros, cruzados com informações sobre nascimentos, hospitalizações, notificações de doenças e óbitos. Reportagem Luana Karen.
2: E foi lançada hoje também a terceira edição da Pesquisa Nacional de Saúde 2026.
3: O estudo realizado pelo IBGE e Ministério da Saúde vai investigar o estado de saúde, hábitos de vida e utilização dos serviços de saúde em mais de 140 mil domicílios no país.
2: A edição deste ano traz novidades como a coleta de biomarcadores, como sódio, colesterol, hemoglobina glicada, além de sorologia para chikungunya.
3: A pesquisa começa a ser feita na segunda-feira, dia 6 de julho. E os resultados vão orientar políticas públicas, apoiar a gestão do Sistema Único de Saúde e monitorar metas nacionais na área.
2: O governo do Brasil segue com ações humanitárias na Venezuela, atingida por terremotos que já causaram a morte de mais de 2 mil pessoas.
3: Um hospital de campanha da Marinha foi montado em La Guaira e equipes brasileiras estão oferecendo atendimento, incluindo internação, módulo pediátrico e estrutura voltada a doenças infecciosas.
2: A capitão de Mar e Guerra, Marisa Martins, fala sobre a estrutura de atendimento.
4: A gente tem uma capacidade agora, nesse momento, de até 20 internações por até 48 horas. Temos uma capacidade de 2 leitos de CTI. Conseguimos fazer em torno de 150 atendimentos dia. Temos um pequeno centro cirúrgico que a gente consegue fazer pequenos procedimentos. O que a gente está vendo muito nesse momento, desde quando a gente chegou até agora, são os pós-traumas, né, que não tiveram assistência depois que foram atendidos, primeiro atendimento e foram embora. Então a gente está pegando essa segunda fase, pessoas que já são de doenças crônicas, diabéticos, hipertensos.
3: O governo federal também tem transportado toneladas de insumos em saúde e purificadores de água até a Venezuela.
2: A exportação de produtos de defesa brasileiros ultrapassou US$1,8 bilhão no primeiro semestre do ano.
3: Uma alta de 29% se comparado ao mesmo período de 2025.
2: Os produtos já chegaram a 150 países por meio de 130 empresas exportadoras.
3: Entre os produtos exportados estão aeronaves, armamentos leves, munições e serviços de engenharia.
2: Para o secretário de Produtos de Defesa do Ministério da Defesa, Heraldo Luiz Rodrigues, esse crescimento foi impulsionado por ações de incentivo do governo do Brasil.
5: Nós estamos investindo bastante, não só a defesa, mas todos outros ministérios investem também na aplicação de recursos para o desenvolvimento tecnológico das nossas empresas de defesa. Esse desenvolvimento, ele capacita as empresas a terem produtos no estado da arte para poder ser vendido. Então, produtos de defesa com alta qualificação e com boa operacionalidade para uso. Então, isso começa aí um processo de fortalecimento das indústrias.
3: Mais de 64 mil procedimentos médicos e sociais foram realizados pela Força Aérea Brasileira em regiões de difícil acesso na Amazônia.
2: A Operação Excelsior percorreu uma rota estratégica pelo interior do Amazonas e do Pará para levar atendimento especializado e exames.
6: O exercício de campanha de emprego de logística, saúde e intendência operacional, o Excelsior 2026, realizou 64.119 procedimentos médicos e sociais em comunidades de difícil acesso, levando atendimento especializado, exames e suporte à população ribeirinha. A ação foi realizada em parceria com a organização não-governamental Voluntários do Sertão e percorreu uma rota estratégica pelo interior da Amazônia, passando pelos municípios de Itacoatiara e Parintins, no estado do Amazonas, e chegando na etapa final em Oriximiná. O brigadeiro médico Alexandre de Araújo Melo, comandante do exercício, traz mais detalhes.
7: Os principais desafios foram as grandes distâncias e dificuldades de acesso na Amazônia, o elevado volume de pacientes, a necessidade de assistência multidisciplinar, a limitada oferta local de exames e procedimentos especializados e a garantia da continuidade do cuidado. Esses desafios foram superados por meio de planejamento logístico integrado, emprego de estruturas temporárias de atendimento, atuação de equipes multiprofissionais, mobilização de especialistas e equipamentos, utilização de telemedicina e articulação com as redes locais de saúde para encaminhamento e acompanhamento dos casos mais complexos.
6: Para atender essas comunidades, a FAB mobilizou um hospital de campanha e uma estrutura de apoio logístico capaz de transportar equipamentos, medicamentos e profissionais de saúde para a região. Balsas da Comissão de Aeroportos da Região Amazônica foram utilizadas no transporte de materiais, enquanto equipes de apoio garantiram a montagem e o funcionamento da estrutura. Além do atendimento médico, a operação contou com ações de acolhimento social e assistência religiosa, oferecendo apoio aos moradores e também às equipes envolvidas na missão. Reportagem Gabriel Pinheiro.
3: Já está em funcionamento a plataforma informa.br para facilitar o acesso a informações públicas do Poder Executivo Federal.
2: Criada pela Controladoria Geral da União, a ferramenta utiliza inteligência artificial para localizar dados disponíveis em diferentes portais do governo e assim apresentar os resultados em um único ambiente.
3: Pelo informa.br, o cidadão pode pesquisar informações sobre áreas como saúde, educação, transporte, segurança e benefícios sociais.
2: Caso o conteúdo não esteja disponível, também é possível registrar e acompanhar pedidos diretamente pelo sistema.
3: Saiba mais sobre a nova plataforma em informabr.cgu.gov.br.
2: Aprender uma nova língua de forma gratuita e direto pelo celular ou computador já é uma realidade para muitos brasileiros que utilizam o MEC Idiomas.
3: A plataforma ultrapassou as 560 mil matrículas em todo o país.
2: O programa do Ministério da Educação agora vai ser integrado ao programa Idiomas Sem Fronteiras para ampliar o acesso dos estudantes.
8: O MEC Idiomas ultrapassou a marca de 564 mil matrículas ativas em todo o país. A plataforma gratuita do Ministério da Educação oferece cursos de inglês e espanhol em formato online, com aulas que vão do nível básico ao nível avançado e podem ser acessadas pelo portal ou aplicativo. Do total de matrículas, mais de 426 mil são para cursos de inglês e cerca de 138 mil para espanhol. Os estudantes têm acesso a teste de proficiência, trilhas de aprendizagem, exercícios, recursos de inteligência artificial para praticar conversação e comunidades de estudo. A plataforma vai ser integrada ao programa Idiomas Sem Fronteiras, fortalecendo a Política Nacional de Ensino de Línguas. A iniciativa busca ampliar o acesso gratuito ao aprendizado de idiomas, melhorar a proficiência dos estudantes e apoiar a formação acadêmica e profissional em todo o país. Para se inscrever, acesse gov.br/MEC. Claudimário Carvalho, para a Voz do Brasil.
3: O aplicativo pode ser baixado pelos sistemas iOS ou Android. Já a plataforma pode ser acessada pelo site mecidiomas.mec.gov.br.
2: E as inscrições para o ProUni, o Programa Universidade para Todos, abrem no dia 7 de julho.
3: O programa é destinado a quem procura vaga em instituição de ensino superior privada.
2: Saiba quem pode participar.
9: O Ministério da Educação publicou o edital do processo seletivo do Programa Universidade para Todos, o ProUni, para o segundo semestre de 2026. As inscrições são gratuitas e estarão abertas de 7 a 10 de julho, exclusivamente pela internet no endereço acessounico.mec.gov.br. Para se inscrever, é necessário ter completado o ensino médio e ter participado das edições de 2024 ou de 2025 do Exame Nacional do Ensino Médio, o Enem. No exame, o candidato deve ter tirado, no mínimo, 450 pontos na média das 5 provas, sem ter zerado a redação. O edital veda a inscrição para quem declarou ter participado do Enem na condição de treineiro, ou seja, para quem fez o exame apenas para autoavaliação antes mesmo de concluir o ensino médio. Para fins de classificação e pré-seleção no ProUni, será utilizada a edição do Enem em que o estudante conseguiu a melhor média. O resultado da primeira chamada vai ser divulgado no dia 15 de julho no endereço acessounico.mec.gov.br/ProUni. Já a segunda chamada sairá no dia 5 de agosto. Reportagem Júlio César de Oliveira.
3: Mais investimento na educação superior no país.
2: O Ministério da Educação anunciou mais 90 milhões de reais para fortalecer as universidades federais.
3: Do total, 70 milhões de reais vão ser destinados às ações de extensão universitária. Os recursos vão ser distribuídos entre 69 universidades federais e poderão financiar atividades que aproximem o ensino da comunidade.
2: Outros 20 milhões de reais vão ser destinados à criação de cuidotecas, espaços de acolhimento para crianças que funcionarão no período noturno.
3: Mais brasileiros no mundo digital.
2: Pesquisa do IBGE revela que no ano passado 95% dos lares brasileiros tinham internet.
3: É o maior percentual da pesquisa, com um aumento de 1,3 ponto percentual em relação ao ano anterior.
2: O crescimento foi mais acelerado nas áreas rurais e a região norte apresentou o maior aumento no percentual de domicílios com banda larga fixa.
3: A conexão discada, aquela feita pela rede de telefone, foi de apenas 0,2% no Brasil.
2: De acordo com o Ministério das Comunicações, pela primeira vez, mais de 90% da população com 10 anos ou mais utilizou a internet.
3: E essas foram as notícias do Governo do Brasil.
2: Uma realização da Secretaria de Comunicação Social da Presidência da República.
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2: Fique agora com as notícias do Poder Judiciário e do Congresso Nacional. Boa noite.
3: Boa noite para você. Até amanhã.
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12: STF homologa plano de reestruturação da Comissão de Valores Mobiliários.
13: STJ restabelece condenação da banda Aviões do Forró ao pagamento de danos morais por uso não autorizado de música.
12: Para a Justiça do Trabalho, motorista de ônibus não acumula função por atuar também como cobrador.
13: Boa noite, eu sou Marcela Luiza.
12: E eu sou Walter Lima.
13: O Supremo Tribunal Federal homologou o plano emergencial de reestruturação da Comissão de Valores Mobiliários, a CVM, apresentado pela União.
12: A elaboração do plano foi determinada pelo Tribunal no âmbito da ação que questiona dispositivos de lei sobre a taxa de fiscalização dos mercados de títulos e valores mobiliários. Marcelo Della Libera.
14: O relator do caso é o ministro Flávio Dino. Em maio, ele determinou que a arrecadação futura da taxa de fiscalização passasse a ser destinada à CVM, observada a desvinculação das receitas da União, e proibiu novas retenções pelo Tesouro Nacional. Na mesma decisão, o ministro também determinou que a União apresentasse dois planos de reestruturação da autarquia. O primeiro, de caráter emergencial, foi este, homologado nesta quinta-feira. O segundo, de médio prazo, deverá ser apresentado em até 90 dias. Na nova versão, a União elevou as metas de julgamento de processos administrativos para o segundo semestre de 2026, apresentou o cronograma para a incorporação de 30 novos servidores aprovados no Concurso Público Nacional Unificado e previu a criação de um fórum permanente entre a CVM e o Banco Central para aprimorar a fiscalização de mercados como os de fintechs, tokens e criptoativos, criadas por inovações financeiras.
13: Banda Aviões do Forró terá de indenizar por danos materiais e morais autores da música Pra Lavar.
12: Essa condenação foi restabelecida pelo STJ. Fátima Uchoa.
15: Os autores da música ajuizaram ação por danos materiais e morais, alegando que a obra foi gravada e executada em público sem autorização e que trechos do refrão foram empregados em material publicitário de uma marca de cerveja sem identificação da autoria. O Tribunal de Justiça de Pernambuco manteve apenas a condenação por danos materiais, mas a quarta turma do STJ restabeleceu sentença que concedeu também reparação moral de R$100 mil, avaliando que o uso indevido da música gera dano moral sem necessidade de prova de abalo psicológico, independentemente de eventual valorização ou desvalorização da música com o uso pela banda Aviões do Forró. A relatora foi a ministra Isabel Galotti.
13: Para a Justiça do Trabalho, o motorista de ônibus não acumula função por atuar também como cobrador.
12: Esse é o entendimento unânime da Justiça do Trabalho, Mila Amaral.
16: A quinta turma do TST isentou a empresa Aviação Redentor do Rio de Janeiro de pagar adicional ao motorista. Ele trabalhou por 7 anos na empresa e alegou que nos fins de semana, além de dirigir, também fazia o trabalho de cobrador nas folgas dos colegas. Por isso, pedia 30% a mais no salário. O Tribunal Regional do Trabalho do Rio acatou o pedido do motorista, mas o TST reverteu a decisão. Isso porque esse tipo de situação já é um tema de consenso para o Tribunal. Ou seja, é de entendimento unânime que diz que as funções de motorista e cobrador são complementares e compatíveis.
13: Justiça determina a cassação de chapas por fraude à cota de gênero em município de Rondônia.
12: A ação foi ajuizada pelo Ministério Público Eleitoral. Vanessa Pereira.
17: As decisões do Tribunal Regional Eleitoral de Rondônia confirmaram que houveram fraudes à cota de gênero por parte das legendas do PDT e Agir no município de Pimenta Bueno, em Rondônia, durante as eleições de 2024. O tribunal acolheu os argumentos do MP Eleitoral e reconheceu que os partidos usaram candidaturas femininas fictícias apenas para preencher o percentual mínimo de 30% exigido pela legislação, sem o real propósito de disputa eleitoral. Na decisão, a Justiça determinou a anulação dos votos das legendas do PDT e Agir para o cargo de vereador e tornou dirigentes e candidatas inelegíveis por 8 anos.
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13: Uma boa noite.
12: E até amanhã.
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18: Eu sou Paula Groba.
19: E eu sou Humberto Pinheiro.
18: E estes são os destaques de hoje do Jornal do Senado, que começa agora.
19: Senado vota MP de 266 milhões e meio para cidades atingidas por enchentes em Minas Gerais.
18: Rede de Proteção à Mulher passa a ter prioridade no recebimento de alimentos.
19: Sancionada lei que inclui Ayrton Senna entre os heróis da pátria.
18: Boa noite.
19: Boa noite.
18: Além de proteção e abrigo, mulheres que escapam da violência doméstica precisam ter acesso à alimentação. E para ajudar nesse acolhimento, uma nova lei garante prioridade no abastecimento de alimentos às casas-abrigo e aos centros de atendimento às vítimas.
19: A norma teve origem em um projeto da senadora Tereza Leitão. Os detalhes com Marcela Cunha.
20: Com a nova lei, a rede de acolhimento a mulheres em situação de violência doméstica e familiar passa a ter prioridade no abastecimento de alimentos distribuídos pelo Sistema Nacional de Segurança Alimentar e Nutricional, o SISAM. A regra vale especialmente para centros de atendimento integral e casas-abrigo previstos na Lei Maria da Penha. A medida também alcança os dependentes das vítimas, como filhos e outras pessoas sob seus cuidados. O texto teve origem na proposta da senadora Tereza Leitão, do PT de Pernambuco, que lembrou que a ideia é reforçar a rede de proteção, garantindo a alimentação durante o período de acolhimento.
1: destacando que é mais uma forma de garantir apoio, acolhimento às mulheres vítimas de violência. Essa é uma luta grande que precisa ser travada em todas as frentes.
20: Já a relatora, a ex-senadora Augusta Brito, do Ceará, afirmou que a medida ajuda a fortalecer a rede de atendimento para que mulheres em situação de violência tenham condições de deixar o ambiente de agressão com apoio e dignidade. A expectativa é que a prioridade no fornecimento de alimentos ajude a manter em funcionamento os serviços que recebem mulheres e crianças em situação de risco.
18: E a Comissão de Direitos Humanos aprovou um projeto que evita que a indenização paga pelo agressor à vítima de violência doméstica saia do patrimônio comum do casal.
21: Atualmente, a lei já prevê, por exemplo, o ressarcimento ao SUS pelo agressor de possíveis custos de tratamento de saúde da vítima devido às agressões. Repórter Rodrigo Rezende.
22: Quando for definido pela justiça que um agressor indenize a mulher vítima da agressão e essa for sua esposa, os recursos para o pagamento não poderão ser retirados dos bens em comum do casal, no caso, por exemplo, de um casamento em comunhão de bens. Esse é o objetivo de um projeto aprovado pela Comissão de Direitos Humanos do Senado. A relatora, a senadora Jussara Lima, do PSD do Piauí, apontou que essa é uma questão de justiça. Ela teve seu relatório lido na CDH pela senadora Damaris Alves, do Republicanos do Distrito Federal.
23: Sem essa cautela, poderia ocorrer uma distorção evidente. A vítima seria formalmente indenizada, mas na prática, parte do valor indenizatório sairia de seu patrimônio.
22: Atualmente, a lei já prevê, por exemplo, o ressarcimento ao SUS pelo agressor de possíveis custos de tratamento de saúde da vítima devido às agressões. O projeto será analisado agora pela Comissão de Constituição e Justiça.
18: O episódio envolvendo um pedaço de vidro em um copo de água de uma professora, colocado por alunos de uma escola municipal de São José dos Campos, no interior de São Paulo, reacendeu o debate sobre a segurança dos profissionais da educação.
21: No Senado, a Comissão de Constituição e Justiça aprovou um projeto que endurece as penas para crimes cometidos contra profissionais das áreas de educação e saúde. Os detalhes com o repórter Bruno Lourenço.
24: O projeto de lei eleva o homicídio, lesão corporal grave ou morte contra esses profissionais no exercício de suas funções ao patamar de qualificado e, consequentemente, ao rol dos crimes hediondos. Além disso, aumenta as penas para lesão corporal, ameaça, constrangimento ilegal, desacato e injúria. O relator, senador doutor Irã do Progressista de Roraima, defendeu que o endurecimento penal é pedagógico e urgente para conter o sentimento de desamparo que assola essas categorias essenciais ao desenvolvimento social do país.
25: O aumento dos casos de agressões a trabalhadores da saúde e da educação demonstra que os mecanismos jurídicos e institucionais atualmente disponíveis são insuficientes para assegurar um ambiente de trabalho digno e seguro para esses profissionais.
24: O crime hediondo impede benefícios como anistia, graça ou indulto e torna a progressão de regime prisional muito mais rigorosa.
18: E um grupo de senadores quer agilizar a votação em plenário e antes do recesso do projeto que regulamenta a educação domiciliar no Brasil.
21: A proposta, que trata do homeschooling, está sob análise no Senado desde 2022 e já mobilizou manifestações favoráveis e contrárias da sociedade. O parecer da relatora é pela aprovação. A repórter Raíssa Abreu conta os detalhes.
26: O senador Eduardo Girão, do Novo do Ceará, um dos que assinou o pedido de urgência, disse que o ensino domiciliar precisa de uma definição, já que muitas famílias que já praticam o chamado homeschooling têm vivido em insegurança jurídica. Em 2019, o STF decidiu que a modalidade não é inconstitucional, mas que precisa ser regulamentada por uma legislação específica.
27: Enquanto a gente não cumpre o nosso papel no Senado, famílias estão sendo aí intimidadas por militantes ideológicos do judiciário, inclusive com até prisão, pedido de prisão, né, porque essas famílias não estão conseguindo se regulamentar porque o Senado não age.
26: Quem não concorda com a liberação da prática, como o professor Romualdo Portela, teme que as crianças e adolescentes percam o direito ao convívio com a diferença proporcionado pelas escolas.
28: A educação domiciliar é uma privação de direito destas crianças, porque elas não são preparadas para viver num mundo em que necessariamente elas terão que se haver com uma pluralidade de comportamentos, de crenças, de modos de encarar a vida.
26: Eduardo Girão informou que o pedido de urgência está sendo negociado com o presidente do Senado, Davi Alcolumbre.
18: O Senado aprovou hoje a medida provisória que destina 266 milhões e meio de reais para a reconstrução da Zona da Mata Mineira, atingida pelas fortes chuvas de março.
21: Os recursos serão usados na recuperação de moradias e serviços públicos e no pagamento de auxílio a famílias afetadas. A reportagem é de Douglas Castilho.
0: Do valor total, uma parte será aplicada diretamente em ações de resposta e reconstrução de infraestrutura emergencial, como habitações, escolas e unidades de saúde destruídas pelas tempestades, e o restante será convertido em pagamento de uma parcela única de R$ 7.300 para cerca de 5 mil famílias elegíveis. A votação da MP foi viabilizada após uma rápida articulação do Congresso Nacional, e o presidente do Senado, Davi Alcolumbre, explicou a urgência da análise da matéria.
2: O estado de Minas Gerais, a Zona da Mata Mineira, perderia a possibilidade de utilizar esse crédito para minimizar os danos e os impactos causados pelaquela tragédia natural. Não seria razoável um Estado da Federação que sofreu com uma tragédia não ter condições de minimizar os danos e os impactos causados por essa tragédia a centenas e milhares de pessoas.
0: Com a aprovação nas duas casas do Congresso, o texto que segue para a promulgação assegura o repasse imediato das verbas que serão alocadas pelo Ministério da Integração.
18: Uma lei que teve origem num projeto do Senado inscreveu o nome de Ayrton Senna da Silva no livro de heróis e heroínas da pátria.
21: Tricampeão mundial de Fórmula 1, Senna já era patrono do esporte brasileiro e agora passa a integrar o memorial que homenageia brasileiros e brasileiras que marcaram a história do país. Repórter Henrique Nascimento.
3: Ayrton Senna da Silva agora faz parte do livro dos heróis e heroínas da pátria. A lei nasceu de um projeto apresentado no Senado pelo senador astronauta Marcos Pontes, do PL de São Paulo. Tricampeão mundial de Fórmula 1, Senna já é patrono do esporte brasileiro. Para uma geração inteira, ele marcou as manhãs de domingo com vitórias, emoção e a bandeira do Brasil no alto do pódio. Marcos Pontes comemorou a nova lei e lembrou o orgulho que Senna despertava nos brasileiros.
4: Eu sei que pelo menos os mais velhos acordavam no domingo, como eu, para assistir o Ayrton Senna. Não era nem a Fórmula 1, era o Ayrton Senna vencendo, colocando a bandeira do Brasil lá em cima.
3: O senador Nelsinho Trade, do PSD de Mato Grosso do Sul, afirmou que Senna deixou um exemplo de dedicação, ética e fé.
5: Esse é o legado e é o segredo que o Ayrton deixou dentro de mim.
3: O livro dos heróis e heroínas da pátria fica no Panteão da Pátria em Brasília e reúne nomes que marcaram a história do país.
21: Com edição de Paula Groba e trabalhos técnicos de João Lira, o Jornal do Senado fica por aqui. Acompanhe agora as notícias da Câmara dos Deputados. Boa noite.
18: Boa noite e até amanhã.
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7: Câmara estende proteção de direitos a plantas desenvolvidas geneticamente.
8: Comissão amplia repasses a municípios e fundos para regiões sul e sudeste.
7: Projeto de lei que equipara misoginia ao racismo vai avançar com urgência.
8: Deputados aprovam medidas de apoio aos exportadores e contra enchentes.
7: Boa noite. Câmara aprova medidas provisórias que destinam recursos para a saúde de policiais, apoio a empresas exportadoras e para recuperação após enchentes em Minas Gerais. A repórter Daniele Lessa acompanhou as votações.
9: O plenário da Câmara aprovou três medidas provisórias que destinam recursos para a saúde de policiais, apoio a empresas exportadoras e para recuperação após enchentes que aconteceram em Minas Gerais no início do ano. Uma das medidas provisórias direciona recursos arrecadados com as empresas de apostas conhecidas como bets para o Fundo para Aparelhamento e Operacionalização das Atividades FIM da Polícia Federal, o FUNAPOL. O repasse dos recursos das bets será gradual. 1% em 2026, 2% em 2027 e 3% a partir de 2028. Além disso, o governo federal fica autorizado a repassar até R$ 200 milhões ao Funapol ainda em 2026, utilizando recursos livres do Tesouro Nacional. Esses recursos poderão ser usados para custear a saúde dos servidores da Polícia Federal, da Polícia Rodoviária Federal e da Polícia Penal Federal. O projeto ainda permite que recursos do Funapol sejam usados para pagamento de retribuição por atividade extraordinária a servidores da Polícia Federal. Segundo o governo, o objetivo é garantir financiamento estável para a segurança pública e promover a valorização e a proteção da saúde dos profissionais. Relator da medida provisória, o deputado Aloísio Mendes, do Republicanos do Maranhão, destacou que os servidores das polícias federais enfrentam riscos elevados, desgaste físico e pressão psicológica, o que justifica as medidas de proteção à saúde e valorização profissional.
10: Fazendo um gesto importante para nossas polícias da União, Polícia Federal, Polícia Rodoviária Federal, Polícia Penal Federal, que prestam um relevante serviço à sociedade e que agora, com a aprovação da SMP agora, terão a sua saúde mais bem cuidada, dos seus familiares, essa profissão que é tão desgastante, que causa tantos prejuízos à saúde dos nossos profissionais.
9: Outra medida provisória aprovada cria novas regras para fortalecer linhas de financiamento do Plano Brasil Soberano para empresas afetadas por instabilidade internacional, razões geopolíticas ou aumento de tarifas comerciais. Os recursos de até R$ 15 bilhões poderão atender exportadoras de bens industriais, produtos agropecuários, pesca, aquicultura, florestas plantadas, recursos minerais e setores industriais relevantes para o comércio exterior. Ao defender a aprovação da MP, a deputada Érica Cocai, do PT do Distrito Federal, falou da importância de investir na indústria nacional como forma de proteger o país de oscilações nos preços internacionais.
11: De crédito de 15 bilhões, que visa desenvolver a indústria nacional, absolutamente fundamental, que visa fazer frente ao que nós estamos vendo com a crise, com a guerra do Irã, para que nós não tenhamos os efeitos deste processo na elevação do próprio combustível, que o Brasil possa se proteger.
9: O plenário também aprovou a medida provisória que destina crédito extraordinário de R$ 266 milhões ao Ministério da Integração e Desenvolvimento Regional para ações de recuperação e apoio financeiro às famílias afetadas pelas enchentes e deslizamentos que atingiram a Zona da Mata de Minas Gerais no início do ano. As três medidas provisórias serão analisadas em seguida pelo Senado. Da Rádio Câmara de Brasília, Daniele Lessa.
8: Luiz Lima, do Novo do Rio de Janeiro, critica os gastos do governo federal com publicidade institucional e afirma que os recursos deveriam ser destinados a áreas prioritárias. Ele afirma que a campanha oficial tem caráter político e não reflete a realidade da população.
12: Para Luiz Lima, as peças publicitárias divulgam informações enganosas sobre temas como segurança pública, combate ao feminicídio e economia. Ele também afirma que o aumento dos preços e a perda de poder de compra contradizem a mensagem divulgada pelo governo.
6: Votação.
8: A Câmara aprovou o aumento do prazo de proteção de direitos sobre plantas desenvolvidas geneticamente. O repórter Antônio Vital acompanhou a votação.
13: O plenário da Câmara aprovou o projeto que amplia de 18 para 25 anos os direitos de propriedade sobre sementes e mudas desenvolvidas geneticamente de videiras, árvores frutíferas, árvores florestais, árvores e plantas ornamentais e cana-de-açúcar. A proposta altera a Lei de Proteção de Cultivares, que é o nome que se dá às variedades de plantas desenvolvidas ou selecionadas por meio de técnicas de melhoramento genético. Cultivares apresentam características como resistência a pragas, maior produtividade, adaptação ao clima ou sabor melhor, o que as diferenciam de outras plantas da mesma espécie. A proposta aprovada mantém o prazo de proteção dos direitos de cultivares das demais espécies vegetais em 15 anos. A legislação determina o pagamento de royalties pelos produtores às empresas que desenvolvem os cultivares. Prevê exceções, como no caso do produtor que reserva sementes para uso próprio sem fins comerciais, ou para o pequeno produtor que multiplica as sementes por conta própria e as troca com outros agricultores familiares. O projeto aprovado exclui os produtores de cana-de-açúcar que exploram a área de até 150 hectares da obrigação de pagar os royalties. Exclui ainda os pequenos produtores de plantas ornamentais. O relator, deputado Arnaldo Jardim, do Cidadania de São Paulo, diz que as mudanças eliminam distorções que hoje afastam o investimento na produção de novos cultivares, como no caso de florestas de eucaliptos e pinos. Segundo ele, cultivares desse tipo demoram até 20 anos para serem desenvolvidos e o prazo menor de proteção dos direitos desestimula as empresas a desenvolverem novas espécies.
1: Cada vez que você faz o desenvolvimento de uma nova variedade, de um novo cultivar, você tem que ter investimentos em pesquisa. Então é normal que você cobre um royalties por aquilo que é a utilização dos novos cultivares. Qual era o grande desafio? Você ter um justo equilíbrio. Você não poderia ter um período dessa cobrança de royalties muito pequeno, porque não compensaria, e você não poderia ter também esse período muito extenso, porque você restringe o acesso a essas novas variedades.
13: O relator acatou o pedido de deputados do PSOL e do PT e excluiu do pagamento de royalties sobre cultivares os pequenos produtores de plantas ornamentais. Para o deputado Tarcísio Mota, do PSOL do Rio de Janeiro, a medida vai beneficiar mais de 800 mil pessoas. O projeto, que amplia de 18 para 25 anos os direitos de propriedade sobre cultivares de videiras, árvores frutíferas, árvores florestais, árvores e plantas ornamentais e cana-de-açúcar, seguiu para análise do Senado. Da Rádio Câmara de Brasília, Antônio Vital.
14: Agricultura.
7: Sérgio Turra, do PP do Rio Grande do Sul, critica o anúncio de mais de R$500 milhões para o Plano Safra, afirmando que os produtores rurais endividados não conseguem acessar o crédito. Ele argumenta que a medida não atende esse público específico.
15: Sérgio Turra defende a proposta de securitização das dívidas rurais, afirmando que a medida é essencial para garantir a sobrevivência dos produtores e da economia gaúcha. Ele também não concorda com a classificação da proposta pelo governo como uma pauta bomba.
7: Santim Roveda, do União do Paraná, cobra mais apoio ao agronegócio e critica o corte de verbas para o Plano Safra. O congressista avalia que a redução das verbas para custeio e seguro rural vai deixar os produtores desprotegidos, especialmente diante de previsões climáticas severas.
15: Santim Roveda cita o Paraná como exemplo de logística, cooperativismo e exportações a ser implementado em outros estados, mas lamenta que o excesso de impostos federais tire a rentabilidade de quem trabalha e gera riqueza no campo e na cidade.
14: Economia.
7: Deputados concordam com representantes de micro e pequenas empresas sobre a atualização geral da tabela do Simples e não apenas dos limites do MEI. A reportagem é de Luiz Cláudio Canuto.
16: Representantes de micro e pequenas empresas criticaram o projeto do governo de atualização dos limites de faturamento do microempreendedor individual, o MEI, e cobraram uma atualização geral da tabela do Simples. A proposta do governo chegou recentemente à Câmara e se soma a outros mais de 30 projetos a respeito do tema. Pelo projeto do governo, o teto do MEI subiria dos atuais R$ 81 mil para R$ 110 mil em 2027 e R$ 140 mil em 2028. O projeto também permite que um MEI contrate até 2 empregados por um salário mínimo ou piso salarial da categoria. Na Câmara, o tema já é analisado por uma comissão especial, onde o relator, deputado Jorge Guetem, do Republicanos de Santa Catarina, defende uma revisão geral do Simples e não apenas do limite do MEI. O presidente da Frente Parlamentar Mista do Ambiente de Negócios, Mendonça Filho, do PL de Pernambuco, concorda com a atualização da tabela do Simples Nacional para micro e pequenas empresas. A defesa da correção foi reforçada também pela presidente da comissão especial sobre o tema, deputada Anne Ortiz, do PP do Rio Grande do Sul. Desde a última atualização dos limites, em 2018, a inflação acumulada pelo IPCA é de 55,4%.
17: Não por conta de um crescimento real, não por conta de um crescimento orgânico, mas sim por um achatamento do teto por conta dessa inflação acumulada.
16: Segundo o relator do projeto sobre o MEI, deputado Jorge Guetem, se o ajuste da tabela se limitar à faixa do microempreendedor, o risco será de distorção do Simples.
19: É uma conta simples fazer. Por que eu vou estar numa alíquota maior ali como micro e pequena empresa de 180 mil se eu posso estar numa alíquota bem menor, né, que é o benefício que os MEIs têm, são contemplados, né? Então, elevando a 140.
16: Uma das ideias em debate prevê que o teto dos microempreendedores suba para R$140 mil. Já o das microempresas subiria de R$360 mil para R$869 mil por ano. E o das empresas de pequeno porte passaria de R$4,8 milhões para R$8,69 milhões. Da Rádio Câmara de Brasília, Luiz Cláudio Canuto.
15: Maurício Marcon, do PL do Rio Grande do Sul, contesta os dados sobre o desemprego e a inflação anunciados pelo governo. Para ele, o discurso de crescimento econômico desconhece a realidade da população, que sofre com o aumento no preço dos alimentos e dos combustíveis.
7: Segundo a análise de Maurício Marcon, o cenário nacional é oposto ao anunciado, com um déficit acima de R$1 trilhão e com a dívida pública superando 80% do PIB, o que prejudica a criação de novas empresas, a geração de empregos e a produção nacional.
15: Dr. Fernando Máximo, do PL de Rondônia, celebra a aprovação pela Câmara de proposta de emenda à Constituição relatada por ele, que garante a imunidade tributária total para templos religiosos e suas entidades, como creches, asilos e orfanatos.
7: Dr. Fernando Máximo explica que a medida, agora sob análise do Senado, isenta de impostos a compra de bens e serviços, com os tributos pagos sendo devolvidos às entidades em 90 dias para reinvestimentos nas entidades de assistência social filantrópicas.
6: Desenvolvimento Regional.
15: A Comissão Especial aprova aumento de repasses para municípios e criação de fundos para Sul e Sudeste. A repórter Noelle Nobre tem os detalhes.
14: Uma comissão especial da Câmara dos Deputados aprovou uma proposta de emenda à Constituição que aumenta o Fundo de Participação dos Municípios, o FPM, e cria fundos específicos para o desenvolvimento das regiões Sul e Sudeste. O parecer aprovado é do deputado Arnaldo Jardim, do Cidadania de São Paulo. A medida eleva de 50 para 53% a parcela da arrecadação federal de impostos que deve ser dividida com estados e municípios. Isso garantirá às prefeituras uma quarta parcela extra de 1% do FPM a ser paga anualmente no mês de março. O relator, Arnaldo Jardim, acredita que os municípios hoje estão sobrecarregados.
1: A Constituição de 88 dá um sinal, mas a prática acabou se revelando ao contrário. Houve uma reconcentração de recursos na União. E isso não foi acompanhado da divisão de responsabilidades. Todas as novas políticas foram no sentido de repassar responsabilidades aos estados e municípios.
14: Além do reforço para as cidades, a proposta cria fundos constitucionais de financiamento para o Sul e o Sudeste, nos moldes do que já existe para o Norte, o Nordeste e o Centro-Oeste. Cada um desses novos fundos receberá 1% da arrecadação federal para financiar o setor produtivo local. Para evitar um choque nas contas públicas, a implementação será gradual, 0,5% em 2027 e o valor integral em 2028. A estimativa é que em 2028, cada novo fundo regional e o aumento do FPM representem separadamente um aporte de mais de R$11 bilhões. Agora, a proposta segue para o plenário da Câmara, como lembrou o presidente da Comissão Especial, deputado Cobalcini, do MDB de Santa Catarina.
20: A gente tem que agora fazer uma construção além daquela que nós construímos aqui na Comissão Especial. Precisamos estender para o Brasil.
14: A proposta que aumenta os repasses para os municípios e cria fundos de desenvolvimento para as regiões Sul e Sudeste precisa ser votada em 2 turnos no plenário antes de seguir para a análise do Senado. Da Rádio Câmara de Brasília, Noelle Nobre.
6: Saúde.
7: Paulo Soares, do Podemos de São Paulo, faz um apelo pela continuidade dos atendimentos no Hospital e Maternidade São José, de Barra Bonita. Ele alerta que o fechamento do pronto atendimento da unidade pode sobrecarregar outros hospitais e comprometer a assistência na região.
15: Paulo Soares também defende a atualização da tabela do SUS e mais investimentos na rede pública de saúde. Segundo o parlamentar, o financiamento adequado é essencial para garantir o funcionamento dos hospitais filantrópicos e das Santas Casas.
6: Justiça.
7: Os deputados aprovaram regime de urgência para o projeto que equipara o ódio às mulheres ao crime de racismo. O repórter Antônio Vital explica.
13: Depois de muito debate em plenário, a Câmara dos Deputados aprovou o regime de urgência para o projeto já aprovado pelo Senado, que prevê punições para a prática de misoginia, como é chamada a prática de ódio, desprezo ou preconceito contra as mulheres. O projeto inclui o crime de misoginia na mesma lei que já pune com pena de 2 a 5 anos de prisão sem direito à fiança, discriminação ou preconceito de raça, cor, etnia, religião ou procedência nacional. A coordenadora do grupo de trabalho que analisou a proposta, a deputada Tabata Amaral, do PSB de São Paulo, apresentou nova versão para o texto no início de junho, com alterações na proposta aprovada pelos senadores. Ela alterou principalmente a definição de misoginia. Tabata Amaral retirou os termos ódio e aversão previstos no projeto do Senado para caracterizar a misoginia. Na nova versão, misoginia é descrita como a prática, a indução ou a incitação de menosprezo ou discriminação contra a mulher que promova violência, negue sua igualdade de direitos ou ofenda sua dignidade em razão da condição de mulher. O texto aprovado pelo grupo de trabalho também prevê que o juiz poderá suspender temporariamente conta ou perfil na internet que estimular violência contra a mulher. No plenário, o regime de urgência foi aprovado com 293 votos favoráveis e 158 contrários, depois de muita discussão. Deputados da Frente Parlamentar Evangélica manifestaram preocupação com a possibilidade de pregadores religiosos serem enquadrados no crime de misoginia. Outros deputados disseram que a definição do crime é vaga e pode motivar censura. Foi o que disse a deputada Júlia Zanatta, do PL de Santa Catarina.
0: Ainda temos termos muito vagos que deixam a critério do juiz, e isso acaba numa perseguição. Me parece, sim, que é para perseguição religiosa, para calar opositores, mulher que é bandido na cadeia.
13: O texto do grupo de trabalho também aumenta as penas de calúnia, difamação e injúria quando praticados no contexto de violência familiar. E dobra a pena para postagens com incentivo à violência contra a mulher, quando praticados na internet com o fim de obter lucros. A deputada Tabata Amaral, coordenadora do grupo de trabalho, disse que está ouvindo lideranças dos partidos para chegar a um texto de consenso. Ela defendeu punição para quem incentiva a violência contra a mulher.
0: A gente vê o número de homicídios no Brasil cair, mas o número de feminicídios aumenta. E nós precisamos dar uma resposta. E essa resposta passa por enfrentar grupos de ódio que estão se articulando, especialmente no submundo da internet. Grupos de ódio que entenderam que você incentivar o estupro, você incentivar a violência, você atacar uma mulher, infelizmente, é uma forma de ganhar dinheiro, é uma forma de viralizar, é uma forma de vender um curso.
13: Com o regime de urgência, o projeto que prevê pena de até 5 anos de prisão para quem praticar o crime de misoginia pode ser votado diretamente no plenário da Câmara, sem passar pelas comissões permanentes da Casa. Da Rádio Câmara de Brasília, Antônio Vital.
2: Relações Exteriores.
15: Alencar Santana, do PT de São Paulo, critica a suposta submissão de políticos brasileiros a interesses estrangeiros, citando uma correspondência oficial de autoridade externa que trata da possibilidade de uma equipe de transição governamental brasileira ser colocada à disposição de outra nação.
22: Alencar Santana afirma que o documento menciona a entrega de riquezas estratégicas e de tecnologias como o PIX. Ele classifica a hipótese como traição à pátria, alerta sobre o risco de interferência externa nas eleições e defende uma postura firme na defesa dos interesses do Brasil.
15: Termina agora o Jornal Câmara dos Deputados, produzido pela Rádio Câmara, com trabalhos técnicos de Wellington Teles e apresentação de Cibele Comanetti e Márcio Aquilissardi. Uma boa noite para você.
22: Boa noite e a Voz do Brasil volta amanhã.
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0: Nunca foi.
1: Jorge Matheus.
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0: Muito obrigado. Obrigado, BC. Obrigado, Camboriú.
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0: Gustavo.
1: Que honra, viu? Obrigado.
0: É nóis. Obrigada!
2: Oito e vinte. 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

0: Nossa Senhora!
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2: 8h27.
3: Luan Santana e Léo Foguete. Luan City Festival São Paulo.

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1: 8h33.
2: Guilherme Benuto, menos é mais.
3: Matheus Fernandes.
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1: Obrigado, gente.
2: Obrigado, meu irmão.
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1: 8h39.
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0: pessoal.
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2: 8h44.
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